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2: Oi, BH. Boa noite. Hora do Top 10 às 10, as 10 mais pedidas por você, melhor ouvinte do mundo, em nossa programação. Sim, eu sou o Will e tamo junto aqui na sua.
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m.com.br ou no nosso aplicativo, pede sua música favorita que ela volta aqui no Top 10 às 10, tá? E também no Top Hits, de segunda a sexta, às 5 da tarde aqui na BH. Não perde não, fica ligado, hein? 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Ó, Top 10 às 10 terminou e volta amanhã às 10 da noite. 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
4: BH 10:32.
5: Tem alô no WhatsApp.
4: E alô pra Paula, pro Frank e pra Ana, no Bom Sossego em Neves, e o João tá em Uberaba.
5: Tem alô no Instagram.
4: Paty Oliveira 5206 e também Léo Amorim e Júnior Santos também tá colado com a BH. Valeu,

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0: 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Eu sou o Will, fico por aqui. A gente se encontra na quarta-feira, às 5 da tarde, no Top Hits. Valeu, ótima noite, tchau. 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

0: Julho é período de férias para muitas pessoas e que tal viver uma experiência de viagem diferente e mais conectada com o lugar que você visita? O turismo de base comunitária é uma forma de viajar que coloca as comunidades locais no centro da experiência. Em vez de apenas observar um destino, você se aproxima das pessoas, da cultura, da comida, das histórias e dos modos de vida de quem mora ali. Isso significa se hospedar em iniciativas locais, consumir da produção da própria comunidade e participar de experiências que fortalecem a economia do território e valorizam saberes tradicionais. Mais do que turismo, é troca. É uma forma de viajar com mais sentido, gerando renda e impacto positivo para quem recebe. Se puder escolher, escolha viajar de um jeito que transforma não só a sua experiência, mas também do lugar de quem te acolhe. E para mais boas dicas como essa, me segue no @ Silvia Castro DC.
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0: 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Marlon de Castro Souza, conhecido pelo nome artístico de Léo Foguete, começou a trajetória compartilhando vídeos nas redes sociais. Natural de Petrolina, em Pernambuco, Léo surgiu mostrando uma voz marcante e um repertório que mistura romantismo, sofrência e identidade popular. A conexão rápida com o público fez com que o artista desse o próximo passo e investisse de vez na carreira profissional. O reconhecimento nacional chegou com músicas que viralizaram nas plataformas digitais, como Última Noite, que ganhou força nas redes sociais e abriu espaço para Léo Foguete alcançar novos públicos. A partir daí, outros lançamentos reforçaram o estilo do cantor, como Cópia Proibida e Maior B.O. Hoje, Léo Foguete soma milhões de streamings nas plataformas digitais e é presença frequente em playlists sertanejas e de forró. E o artista também começa a aparecer em rankings e indicações do cenário musical, consolidando

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3: Zé Neto e Cristiano são uma das duplas sertanejas mais amadas e influentes do Brasil. Eles se conheceram ainda crianças em São José do Rio Preto, São Paulo, e decidiram seguir juntos na música em 2011. Zé Neto, nascido 9 de fevereiro de 1990, e Cristiano, 10 de agosto de 1988, cresceram ouvindo clássicos do sertanejo e trouxeram essa paixão para suas composições e performances. O primeiro grande salto aconteceu com o hit Seu Polícia, que colocou a dupla nas rádios de todo o país. Depois vieram sucessos que marcaram o sertanejo atual, como Largado às Traças, Notificação Preferida, Bebi Minha Bicicleta e S de Saudade. A dupla já acumulou bilhões de visualizações no YouTube e dezenas de milhões de streamings nas plataformas digitais, além de prêmios importantes como o Prêmio Multishow de Música Brasileira e indicações ao Grammy Latino. Em 2024, Zé Neto e Cristiano fizeram uma pausa de 90 dias na carreira para o tratamento de depressão e síndrome do pânico de Zé Neto. A dupla retornou aos palcos no fim do mesmo ano, reduzindo drasticamente a agenda de shows para cerca de 12 por mês, visando saúde mental e equilíbrio familiar em 2025. Os artistas também têm uma festa própria, Intenso, um evento com mais de 3 horas de show e muito modão, além, é claro, dos hits da dupla.
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4: Pedro Sampaio. Você com certeza já ouviu esse nome por aí, né? Pedro do Espírito Santo Sampaio, mais conhecido como Pedro Sampaio, nasceu em 21 de dezembro de 1997 no Rio de Janeiro. Aos 28 anos, ele é um dos artistas mais influentes da nova geração do pop e do funk brasileiro. Desde cedo, a música chamou sua atenção. Ainda adolescente, ele começou a tocar percussão e a experimentar sons, até ser descoberto tocando como DJ em festas no Rio. A carreira profissional começou a ganhar forma em 2018, quando assinou com a Warner Music. Seu primeiro grande hit foi Sentadão, que virou febre nas rádios e nas plataformas digitais. Pedro é conhecido por misturar funk, pop, eletrônico e elementos de outros ritmos. Entre os maiores sucessos estão Atenção com Luísa Sonza, No Chão Novinha com Anitta, Escada do Prédio com Marina Sena e Poc Poc. São milhões de ouvintes mensais no Spotify e presença forte nas redes sociais. Pedro também já foi apresentador do TVZ do Multishow e ganhou o prêmio do canal como Funk do Ano em 2025 por sua parceria com Anitta e MC GW em Bottom Funk.
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0: 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A dupla Felipe e Rodrigo nasceu da união de dois compositores talentosos, que antes mesmo de subir aos palcos, já tinham músicas gravadas por grandes artistas do gênero. Briga Feia e Arranhão, de Henrique Juliano, Erro Gostoso, de Simone Mendes, Ficha Limpa, de Gustavo Lima e Molhando o Volante, de Jorge Mateus, são alguns dos sucessos que a dupla assina como compositores. A virada aconteceu quando decidiram apostar na própria voz e levar para o público canções que misturam romantismo, sofrência e uma pegada bem atual. O grande estouro veio com a música Gosta de Rua, que rapidamente caiu no gosto do público, viralizou nas plataformas digitais e colocou a dupla entre as mais ouvidas do país. Depois disso, Felipe e Rodrigo emplacaram outros sucessos como Média Boa e Beijando Boca, reforçando a identidade musical e conquistando fãs de diferentes gerações. Hoje, Felipe e Rodrigo somam mais de 300 milhões de streams nas plataformas digitais, figuram entre os destaques do sertanejo nas paradas musicais e já foram indicados a premiações importantes do cenário nacional.
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2: Guilherme Antônio Artioli e Haroldo Bevenuto Machado Artioli são a dupla Guilherme Benuto. Os irmãos nasceram em Campinas, interior de São Paulo, e cresceram numa casa cheia de música. Gui começou a tocar sanfona aos 9 anos e Benuto, formado em música erudita, apaixonou-se pelo violino aos 11. Antes de seguir como dupla, os dois fizeram parte do trio sertanejo Vila Bagage por mais de 10 anos, participando de CDs, DVDs e clipes autorais. Em 2019, assinaram com a Sony Music e lançaram o álbum Amando, Bebendo e Sofrendo, colocando seus primeiros sucessos no mapa sertanejo. Desde então, emplacaram hits que viralizaram nas rádios e plataformas. Entre os maiores estão Pulei na Piscina, Sigilo, Declaração pro Bar e Haja Colírio. Este último com participação de Hugo e Guilherme e presença constante nas playlists mais importantes do segmento. Hoje, a dupla soma mais de 14 milhões de ouvintes mensais no Spotify Brasil, ocupando posições altas nos rankings do sertanejo nacional. Em 7 anos de dupla, eles se apresentaram em 4 edições da Festa do Peão de Barretos. Guilherme e Benuto também são compositores respeitados e já escreveram músicas para grandes nomes do sertanejo como Jorge e Matheus e o hit Pergunta Boba e Matheus e Cauã em Abelha Sem Mel.
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3: Ei, boa noite.
4: Danilo e Davi formam uma das duplas mais promissoras do sertanejo atual. Eles se uniram por amor à música no fim de 2020 e em poucos anos ganharam espaço no Brasil inteiro. Danilo, natural de Paracatu, Minas Gerais, já era compositor de sucessos como Eu Sei de Cor, de Marília Mendonça e 10% de Maiara e Maraíza. Davi é de Santo André, São Paulo, começou na música no coral da igreja e se destacou escrevendo hits gravados por outros artistas. Uma curiosidade é que ele é sobrinho de Marcos, da dupla com Belucci, e foi apadrinhado pelo tio que sempre o incentivou. O som da dupla mistura sertanejo moderno com letras que falam de amor, festa e vida real. Entre os hits que conquistaram o público estão Apaga, Apaga, Apaga, Tive que Bater Palma e Fumo da Noite. Músicas que tocaram forte nas rádios e viralizaram nas redes. Eles somam centenas de milhões de reproduções em streaming e mais de 800 milhões de views no YouTube, mostrando que a dupla já virou referência no cenário sertanejo. A dupla sertaneja venceu o prêmio de revelação do ano do Prêmio Multishow de Música Brasileira em 2025 por voto popular.
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3: Ana Flávia Castela, mais conhecida como Ana Castela, é hoje um dos maiores fenômenos da música brasileira. Natural do Mato Grosso do Sul, a cantora começou a ganhar visibilidade ainda jovem nas redes sociais, mostrando carisma, identidade e uma forte ligação com o universo do agronejo. O grande estouro veio em 2022, com Pipoco, parceria com DJ Cris no Beat e Melody, que virou hit nacional, dominou as plataformas digitais e colocou Ana Castela no topo das paradas. Na sequência, vieram sucessos como Boiadeira, Nosso Quadro, Roça em Mim e Solteiro Forçado. Hoje, Ana Castela acumula bilhões de streams, lidera rankings nas plataformas digitais e coleciona prêmios importantes, incluindo troféus no Prêmio Multishow e no Melhores do Ano. Com projetos audiovisuais de grande alcance, feats com artistas como Luan Santana, Simone Mendes e Gustavo Mioto, além de turnês lotadas pelo Brasil, a boiadeira vive o auge da carreira e segue como um dos nomes mais fortes e influentes da música nacional.
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0: Cleiton e Romário são um dos destaques do sertanejo atual e vem conquistando espaço com um repertório que mistura romantismo, sofrência e letras fáceis de se identificar. A dupla surgiu no Distrito Federal, onde começou a carreira se apresentando em bares e eventos locais, até chamar a atenção do público nas plataformas digitais. O reconhecimento nacional veio com músicas que rapidamente viralizaram, como Morena, Água nos Olhos e Namorando ou Não, e caíram no gosto do público. A dupla aposta em projetos audiovisuais e performam bem nas plataformas. Entre eles, Cleiton e Romário, ao vivo no Mineirão, ao vivo em Brasília e no churrasco.
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0: aqui na BH. Estamos chegando, hein?
1: Já o Giro BH, primeira edição com as principais notícias dessa manhã de terça-feira. Já manda seu áudio pra nós, manda seu bom dia aqui, ó. 31992360714. Bom dia, BH. Bom dia, Brasil.
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3: Dia 26 de julho, celebramos o Dia dos Avós. E quando pensamos neles, vem à mente histórias na mesa da cozinha, conselhos que só fazem sentido depois, aquelas receitas de família. Mas eu conheci uma história que amplia esse olhar. Em uma ação de voluntariado de uma escola aqui de Belo Horizonte, alunos foram mobilizados para uma arrecadação e entre os participantes, uma aluna chamou o avô, o senhor Eduardo, e o que começou como ajuda virou mobilização. Ele saiu pelo bairro, conversou com os vizinhos, divulgou a campanha e se envolveu de verdade na causa. No fim, ele recebeu o certificado de vô voluntário. Certamente, o maior impactado de toda essa história foi o seu Eduardo, porque o voluntariado também transforma quem ajuda. Seu Eduardo viveu um momento único ao lado da neta, se sentiu útil, conectado, parte de algo maior. Nesse Dia dos Avós, fica a homenagem e o recado. Mais do que cuidado e afeto, eles seguem ensinando pelo exemplo. E isso atravessa gerações.
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2: Bora pra cima dessa terça-feira, 21 de julho. Ana Júlia, bom dia.
3: Bom dia, Rafa.

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1: Milhões de brasileiros ainda não resgataram dinheiro esquecido em bancos. Em torno do Mineirão tem operação especial de trânsito hoje. Presidente da Comebol projeta Copa 2030 com 64 seleções.
2: Olha aí. E aqui a gente já tá em campo.
1: Já estamos, Rafa.
2: Já chegamos aqui, ó, pra comandar o Giro BH, primeira edição. E você dá esse giro com a gente, mandando as informações do trânsito. O seu bom dia aqui no WhatsApp da BH, 319-9236-0714, Ana Júlia.
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2: O que que a gente tem, hein?
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2: Bora pro show?
1: Vambora!

0: Kate Romário.
1: Kate Romário com Zeneto e Cristiano. Todo mundo se encontra aqui na sua BH. 5:18, bora.
2: O Banco Central atualizou os números de clientes que têm dinheiro esquecido nos bancos e consórcio. São 24 milhões de brasileiros, Rafa. Esse dinheiro esquecido, gente, ele geralmente fazia parte aí de algum banco que você não tem mais conta.
1: Entendi.
2: Que ficou ali, às vezes rendeu em alguma poupança e tá lá esperando só o seu resgate. De acordo com o Banco Central, são cerca de 6 bilhões de reais.
1: É muito dinheiro.
2: Mais de 4 bilhões de pessoas têm algum recurso para receber e quase 2 bilhões são empresas, viu? A maioria dos beneficiários, cerca de 70%, tem direito a receber até 10 reais. Já é dinheiro, gente.
1: Ué.
2: E mais de 700 mil tem valores acima de R$1.000.
1: Opa!
2: Mas como é que eu faço para saber?
1: Como é?
2: Você vai acessar o sistema de valores a receber do Banco Central, vai informar o seu CPF, no caso de pessoa física, ou o seu CNPJ, no caso de empresa. Também precisa informar a data de nascimento ou a data de abertura do CNPJ.
1: Certo.
2: Se tiver algum valor disponível, o Banco Central vai informar na hora de onde é esse valor e como é que você vai fazer para pedir a sua devolução. Tá acessando aí, Rafa?
1: Tô entrando aqui pra ver.
2: Vê se você tem algum dinheirinho pra receber. Eu não tenho, infelizmente, gente.
1: Será que tem?
2: Quem sabe?
1: Consulta.
2: Consulta.
1: Campo obrigatório. Peraí. J. J1. Acho que vai dar, viu, Ana Júlia?
2: Uai, Rafa, vai dar, uai. Aproveita pra consultar aí também, melhor ouvinte do mundo, se você tiver um dinheirinho esquecido.
1: Você imagina, menino?
2: Qualquer valor que seja, né, Rafa?
1: Opa, já salve, hein?
2: E aí?
1: O CPF pesquisado tem valores a receber.
2: Mentira! Quanto é que?
1: Deixa eu ver aqui. Você precisa ter a conta Gov. Mas não falou aqui não, mas tem.
2: Olha pra você ver, gente.
1: Uai.
2: Você vai pagar o café amanhã, hein?
1: Tá bom. Vou entrar aqui depois, então. Os próximos passos aqui, atualizo vocês.
2: Isso aí, 5:20 agora.
1: Mas tem, viu, menino?
2: Olha, eu vou até olhar o meu aqui, que eu acho que eu já tinha olhado. Eu não tinha, não. Isso, gente.
1: Vamos aqui pro WhatsApp da BH?
2: Vambora.
1: Mandou seu áudio aqui? Ô, Tiagão, bom dia, garoto. Chega junto, meu papai.
3: Rafinha, bom dia, Ana Júlia.
2: Oi.
3: Aqui é o Thiago Siqueira, a Maiara e o Bernardo Costa.
1: Opa!
3: Hoje, diferente. Todos os dias eu ouço a BHFM saindo de Sete Lagoas para Belo Horizonte. Só que agora eu tô de férias. Então eu tô saindo de Sete Lagoas para Confins para curtir uma semana em Maragogi.
1: Ah!
3: BHFM, sim, a melhor rádio do mundo.
1: Deus abençoe, hein?
2: Já estive em Maragogi e é maravilhoso. Aproveite,
1: onde
2: viu,
1: é?
2: Thiago? É em Alagoas.
1: Alagoas?
2: Aham.
1: Uai.
2: Ali naquela região ali, Rafa.
1: Olha o L. A próxima viagem vai ser pra Alagoas também, hein?
2: Chique.
1: Tem medo de ir e não voltar, né, Júlia?
2: Eu também tenho esse medo, você ir e você não voltar. Qual busca, sei lá, amor?
4: Ô, Rafinha, ô, Ana Júlia, vou lá, moleque. Tá ouvindo você do dia das 3 da manhã.
1: E aí? Opa.
4: Papai do céu abençoe, tomar conta. Hoje nós não estamos agarrados no trânsito, não. Nós estamos indo pra João Monlevade. Estamos quase chegando.
1: Valeu, garoto. Alô, Monlevade. Tamo junto, turma.
5: Bom dia, Rafinha, Ana Júlia, sua lindeza.
2: Opa.
5: Aqui é o Beto do Volante Grande, meu parceiro. João Vitor.
1: Betão.
5: Ô, Rafinha.
1: Hã?
5: Você viu lá que o bar do seu Zé não é lenda, não, viu?
1: Eu vi.
5: É real.
1: Vi, rapaz.
5: Bruto, tá?
1: Vi.
5: Meu Deus do céu. E hoje eu tô indo pra lá, tá?
1: Ó. Oh.
5: Amanhã eu tô de folga. Partiu! Bar do seu Zé. Partiu, Kryptonita.
1: Manda a localização pra nós aqui. Senão eu não vou acreditar, não. 5:22.
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0: O homem aí, ó, Thiaguinho aqui na BH FM. 5h31, tamo no ar com o Giro BH, primeira edição.
1: Quem circular hoje no entorno do Mineirão vai notar uma operação especial de trânsito e transporte, Rafa. Por causa de um showzão que acontece por lá, viu? A Fiat vai celebrar 50 anos com 3 shows especiais. Thiaguinho, Isa e César Menotti e Fabiano.
0: Olha aí.
1: Evento no gramado desse estádio tão emblemático aqui pra nossa capital. E pra isso vão ter algumas mudanças no trânsito por lá. Então se você passa pelo entorno do Mineirão, fica de olho. Se você vai até o estádio pra curtir o evento, tem linhas especiais de ônibus que foram criadas pra facilitar o transporte do centro até o Mineirão. Então dá uma olhada também, fica de olho nos locais de partida e nos horários. Agora, a partir de 8 da noite, tem reserva de áreas com proibição de estacionamento para táxis, idosos, pessoas com deficiências, viaturas de segurança e também instalação de algumas faixas de tecido informativo para motoristas e pedestres. A área do Mineirão hoje vai estar movimentada, então você, motorista, fique de olho. 5h32.
0: Bora aqui pro WhatsApp da BH.
1: Vambora.
0: 31992360714. Onde é que você tá agora? Conta pra nós, hein? Bora. A turma chega junto aqui, é cedo. Elivel, teu nome dele. Bom dia, garoto.
2: Bom dia, Ana Júlia. Bom dia, Rafinha.
1: Oi.
2: Bom dia a todos os ouvintes da Rádio BH.
0: Bom dia.
2: Deus abençoe nossa terça-feira.
1: Amém.
2: Ana Júlia, Rafinha. Oi. O tempo tá passando tão rápido que a gente tá perdendo até a noção dos dias. Hoje acordei e achei que era segunda.
0: Ó.
2: E na correria do dia a dia, a gente tenta até se programar, mas é tudo muito corrido. O que vocês acham? Será que isso aí é o efeito aí dessa natureza, do mundo, como que tá? Uma correria só. A gente tenta se programar, mas às vezes nem dá, né? Isso aí, a gente vai ficando mais velho, né? Faz parte. Um abração, Elivelto e Itaúna.
0: Valeu, garoto. Tamo junto.
1: Tempo tá voando, né, gente?
0: Tá mais corrido pra todo mundo, viu, Elivelto? Não é só pra você não, viu, meu camarada? Fica tranquilo. Dê tempo ao tempo e se reprograme. 5h33.
3: Bom dia, Rafinha. Bom dia, Ana Júlia. Aqui é o Saraiva, motorista de aplicativo.
0: E aí, papai?
3: É, Rafinha. Essa cabeça tá cheia de marimbondo, né? Tá de folga ontem.
0: Tá nada, papai.
3: Pode ter quebrado, né? Um abraço, bom dia pra todos.
1: Tava de folga ontem.
0: Rapaz, vai conseguir. Vai minha cara aqui, né, Júlia?
1: Deixa eu ver.
0: Cara inchada. De tanto dormir.
1: Não é com cabeça cheia de marimbondo,
0: nossa,
1: Rafa.
0: Nossa, tem um tempo que eu fiz esse fim de semana, foi dormir.
1: Que delícia.
0: Folguei ontem, mas trabalhei domingo, né?
1: Pois é.
0: Aí vocês não falam não, né? Você vê as pingas que eu bebo, mas não vê os tomos que eu tomo.
1: Ah, é isso, Rafa.
0: Domingão tava aqui de 7h30, mas deu tudo certo. Tamo na manha, vamos na boa pra vencer a semana. 5h34.
4: Bom dia, BHFM. Bom dia, Rafinha. Bom dia, Ana Júlia.
0: Bom dia.
4: Tava meio sumido aí, né? Porque meu carro tava no DM. Mas a gente tá aí junto de novo.
0: Bora, cara.
4: Bora que bora. Uma semana abençoada.
0: Vamos nessa. Valeu. Seguimos com a melhor playlist dessa terça-feira na sua BHFM. Bom dia.

0: Primeira edição no ar, 5h40. Previsão do tempo.
1: Deixa eu ver aqui se já tem um sol aqui, Rafa.
0: É, sol, capaz não tem agora, não.
1: Não, tá meio cedo, né? Daqui a pouquinho ele chega, porque a terça-feira terá sol, tá?
0: É.
1: Dia de céu claro, com aquele período de friozinho no início do dia agora e também à noite. Termômetros variando de 13 graus de mínima a 25 de máxima. E o alerta segue para baixa umidade do ar, gente. Tá abaixo de 30%. Então precisa se hidratar bastante. Aquela sensação de ar seco, aquele nariz incomodando,
0: sei,
1: sabe?
0: Sei como é que é.
1: Tem que se hidratar, viu, gente? 5h41.
0: Bora aqui pro WhatsApp da BH. 319-9236-0714. Oi, BH, bom dia. Onde é que você tá agora ouvindo a gente, hein? Conta aí.
2: Olá, Rafinha. Olá, Júlio. Bom dia.
1: Bom dia.
2: Então, é o Bernardo aqui. Eu tô deitado ainda, sabe? Tô acordado desde as 4 da manhã, mas tô deitado ainda aqui.
0: Certo.
2: Eu durmo um pouco. Eu fiz a consulta aí, não salvou nem o catiquinho, não. Não salvou nem aquele pãozinho de queijo com café. Não salvou aí nesse resgate aí do Banco Central do Brasil.
0: Não.
2: Nem uma quirela, você tá doido. Não salvou foi nada.
0: Opa.
2: Mas tá bom. Bom dia, boa terça-feira. Vamos que vamos pro front.
0: Oxê.
2: É nóis, BH.
0: Alô, garoto.
1: Valeu. E o seu aí?
0: R$14.
1: Uai, tá bom, Rafa.
0: E 82 centavos.
1: Já salva o café de amanhã.
0: Dá um café? Não dá?
1: Eu vou consultar o meu aqui.
0: Consulta aí.
1: Daqui a pouco eu conto pra vocês.
0: Muito bem. 5h42. Queninho do Uber na voz. Alô, garoto, bom dia.
3: Bom dia, Rafinha. Bom dia, Ana Júlia. Como é que vocês estão? Vocês estão bom?
1: Bom.
3: Hoje meu dia também começou diferente, pneu furado.
1: Eita!
3: Ah, eu adoro. Se fosse ontem, eu ia voltar pra casa, que ontem eu tava com a cabeça cheia de baribona.
4: Nossa senhora, pai.
3: Mas hoje não, hoje eu tô bem, cheguei cedo, troquei o pneu, já tô na labuta, cheguei no garimpo, à procura daquela pepita. Vamos embora pra cima dessa terça-feira linda, maravilhosa.
1: Vambora.
3: E hoje tem galo, vou voltar a sofrer, né?
1: Tem.
3: Fazer o quê? Vambora pra cima? Vambora pra cima, que pra baixo é contramão.
0: Hoje tem galo com quem?
1: Hoje tem galo e Bahia. Daqui a pouquinho nós vamos falar disso, Rafa.
0: Aqui nós seguimos ao vivo com o Giro BH 5h43.

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3: A Copa de 2026 acabou domingo, Espanha campeã. E a edição de 2030, é claro, já é assunto no mundo do futebol. Nessa segunda-feira, Alejandro Domingues, que é presidente da Conmebol, projetou o torneio realizado daqui a 4 anos e falou da possibilidade da disputa contar com 64 seleções. Ele colocou o seguinte nas redes sociais: o próximo se joga em casa. Em 2030 vem o Mundial do Uruguai, Argentina e Paraguai. Uma grande oportunidade para o futebol para celebrar o centenário da Copa do Mundo com uma competição com 64 equipes, postou ele. Vale lembrar que não é a Conmebol a responsável por definir isso, certo? É a FIFA, e ela disse que vai avaliar para ver se isso é possível ou não. Foi bem legal a Copa esse ano com mais seleções. A gente pôde descobrir outros talentos, verdade, né? Conhecer o futebol de outros países. Acho que seria legal, hein? Pra celebrar esse centenário da Copa. O que você acha, Rafa?
0: Eu acho maravilhoso, Ana Júlia.
3: Quanto mais gente participando, melhor pra gente.
0: Melhor ainda fica o torneio.
3: O espetáculo.
0: É isso.
3: 5h51.
0: Aqui no WhatsApp da BH, você manda seu áudio. 319-9236-0714. Bom dia, BH.
4: Bom dia, Rafinha. Bom dia, Ana Júlia. Tudo bom?
3: Tudo bom.
4: É o Pedro do bairro Boa Vista. Acabei de chegar no aeroporto de Confins.
0: Boa.
4: Vamos que vamos, que hoje o dia promete.
0: Deus abençoe, meu garoto. Bom dia pra você também aí. Bom trabalho.
5: Bom dia, Rafinha. Bom dia, Ana Ju. Bom dia, BHFM. Melhores ouvintes do mundo. Douglinhas, motorista de aplicativo do bairro Santa Cruz.
0: E aí?
5: Bora pra cima dessa terça, hein?
3: Vambora.
5: Bora que bora. Bora trabalhar. Vamos que vamos.
0: Valeu, Douglinha.
5: BHFM, no meu ritmo.
0: 5h51, BH.
6: Bom dia, Rafinha. Bom dia, Ana Júlia. Nilton aqui do bairro Copacabana, na escola Cora Coralina.
0: Opa.
6: Bora lá pra cima nessa terça-feira. E hoje começa tudo de novo, hein? Hoje tem galão da massa. Sofrimento danado. Ô, oh, meu Deus do céu. Bora lá, Rafinha. Bora, Ana Júlia.
3: Vambora.
6: Um abraço, minha esposa, Helenice, que tá aqui do meu lado. E por todo o pessoal do Cora Coralina. Fui, obrigado.
0: Vambora. 5h52. Já, já. Tem mais áudios aqui no WhatsApp da BH. Fabinho e Belo. Sempre.

0: Ômega.
1: Marvila Ayla e Manda Linha aqui na BHFM. 6 horas em ponto, é hora de prêmios na sua BH. 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Quem ganhou agora, Ana Júlia?
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1: Boa.
2: 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Vem cedinho pra você tomar um cafezinho com a gente, né, Rafa?
1: Só chegar, já estamos te esperando aqui. Vem buscar seus prêmios e tomar um cafezinho com a gente aqui. Eba. Na BHFM. Tem mais prêmios daqui a pouquinho? Tem sim. 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Daqui a pouquinho, vamos liberar ingressos pro Castelo Inflável Big Toy no Minas Shopping e o copo exclusivo da BH. Seu cadastro é no site ou no nosso app. Seguimos ao vivo até às 7 da manhã com o Giro BH, primeira edição.
2: Daqui a pouquinho tem mais notícia. Vamos falar de áreas queimadas aqui no Brasil, que caíram 31%. Vamos falar também do programa Sexta nas Férias, que está beneficiando mais de 30 mil famílias aqui em BH. E vamos falar do Galo, que entra em campo hoje, hein, gente? Daqui a pouquinho.

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2: Oi, BH, tamo de volta, são 6:06, bom dia.
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0: que não sabe.
1: Esse é o Ferrugem e o Casal do Mal na sua BH. 6 e 12.
2: A área queimada no Brasil caiu em 2025 e ficou abaixo da média histórica, de acordo com a nova edição do relatório anual do fogo do MAP Biomas. Ao todo, 12,7 milhões de hectares foram atingidos pelo fogo ano passado, volume 31% inferior à média anual de 18,4 milhões de hectares, registrada desde 1985. A redução foi registrada principalmente na Amazônia. Depois de registrar 15,8 milhões de hectares queimados em 2024, o maior número da série, o bioma teve 3,1 milhões de hectares atingidos em 2025. Essa foi a menor extensão observada em 41 anos. O cenário, porém, foi diferente entre os biomas. O Cerrado continuou como a região mais afetada pelo fogo, com 8,7 milhões de hectares queimados no ano, o equivalente a 69% de toda a área atingida no país. Agora são 6h13.
1: Bora aqui pro WhatsApp da BH. Mandou seu áudio? 319-9236-0714. Temos áudio aqui da turma.
2: Vamos.
3: Bom dia. Bom dia, Ana Júlia. Bom dia, Rafinha. Aqui é o Vandão, hein?
2: Opa! 40
3: janelinha. Tropa do volante grande aqui de contagem.
1: Ô, garoto.
3: Mas já estamos aqui, tá? Em busca da criptonita, como diz o outro, né?
1: Boa.
3: Ô, Ana Júlia.
2: Oi.
3: Salvou, tá? Salvou a consulta aí, viu? Vai dar pra salvar a criptonita de final de semana. Oi. E o churrasco, hein?
2: Menino. Olha!
3: Tchau, obrigado.
1: Chama nós, Vandão.
2: E a localização, Vandão?
1: Ó! E a data? Que dia? Vai ser sexta ou sábado?
4: Bom dia, BHFM. Aqui é a Luciana de Contagem. Bom dia, Rafinha. Bom dia, Naju. Rafinha, onde te dei bom dia sem nem você estar.
2: Verdade.
4: Bom dia pra vocês todos. Ótima terça-feira pra nós. Rafinha, você não pode faltar. Sua risada é maravilhosa.
2: Viu?
4: Naju, você também é linda.
2: Eba.
4: Ótima terça-feira pra todos nós.
1: Ô, Lu, muito obrigado pelo seu carinho, pela sua companhia. Estava só descansando um pouquinho, mas já estamos de volta. Pra cima dessa terça-feira, faço companhia pra vocês aqui até as 11 horas da manhã, até as 7, o Giro BH, primeira edição. Zezé de Camargo e Luciano.

0: enfrentamento da insegurança alimentar, principalmente no período das férias escolares. Nessa edição do programa, foram gerados 41.479 vouchers e o índice de retirada das cestas superou 80%, que é a média, mais ou menos, das edições anteriores. 6h27.
1: Mandou seu áudio pra gente no WhatsApp da BH? 31992360714. Onde é que você tá agora ligado com a gente aqui no Giro BH, hein?
2: Bom dia, minha Júlia. Bom dia, Rafinha. Andei sumida, mas tô aqui escutando a BH sempre, todos os dias, com essa galera bacana que manda mensagem. Opa. Falando de trans, falando de tudo. E assim, você e a Cacá tá aprontando demais lá na Inter, tá? Ih, Rafinha, como é que foi o descanso ontem? Porque domingo você trabalhou bacana, até meio-dia que eu te escutei, tá bom?
1: Viu aí?
2: Beijos, obrigada. Aqui é a Vanessa, do Conjunto Henrique Sapori. Ah, e mandar um abraço, porque tem pessoas do aplicativo daqui de Ribeirão que fica escutando vocês, que é o menino que me levou sexta-feira pra fazer exame de sangue. Um beijo pra ele. Fica com Deus. Tchau, obrigada.
1: Com Deus também, Vanessa. Tudo certo, onde só descansei mesmo, viu? Segunda sem lei, segunda sem serviço. Vagabundiei ontem.
0: Nada, descanso.
1: Estou te falando. Fiz nada ontem, né, Júlia?
0: Que beleza.
1: Graças a Deus.
0: Amém.
1: Trabalhar, tem dia que pra trabalhar, pra trabalhar. Pra descansar, pra descansar.
0: Isso, Rafa.
1: As contas estão pagas.
0: Ô, beleza.
1: 6h28, mais ou menos.
0: Tem mais uma leva vindo aí essa semana, ó.
1: Não fala não. Mais um áudio aqui no WhatsApp da BH, vamos lá. Bom dia.
3: Bom dia, Rafinha. Bom dia, Ana Júlia. Tudo bem? Aqui é a Camila, do bairro Planalto. Eu tô indo pra academia. Não dá pra brincar não, gente. Tem que malhar, tem que malhar. Mesmo nesse frio que tá fazendo. Gente, bom dia. Adoro a BH FM. Vocês me fazem companhia há muitos anos.
1: Muito obrigado.
3: Várias horas do meu dia. Um super beijo. Bora que hoje é só terça-feira. Graças a Deus, com saúde. Beijo pra vocês.
1: Beijo pra você também, Camila. 6h29. Bom dia, BH.

0: FM. 6h32, previsão do tempo pra hoje, Ana Júlia.
1: Ô, Rafa, terça-feira será de céu claro aqui em BH e aquele alerta pra baixa umidade do ar, principalmente no período da tarde, viu? Termômetros variando de 13 graus de mínima a 25 de máxima. E teremos aquele céu de brigadeiro, aquele céu claro. 6h32, o sol nada ainda, né? Só será ensaiando lá.
0: Será? Será que vai vir, Ana Júlia?
1: Vai vir, uai, vai vir, tem que vir.
0: Enquanto ele vem que não vem, o melhor ouvinte do mundo já veio, já chegou.
1: Já veio. Vamos ouvir, Rafa?
0: Vamos ouvir. 31992360714. Onde é que você tá agora? Ouvindo a BHFM, conta tudo pra gente. Bom dia, bom dia.
2: Bom dia, Rafinha, bom dia, Ana Júlia. Que Deus abençoe o dia de vocês, tá bom?
1: Amém.
2: Ó, tô aqui ouvindo vocês, tá chovendo pra caramba.
0: É mesmo, é?
2: Né? Só vocês para trazer um pouco de sol na vida da gente.
0: Opa!
2: Tá longe de casa, né? Um beijo pra todo mundo de Serra Verde, Venda Nova e pra vocês da melhor rádio do mundo.
1: Um beijo.
2: BHFM no Brasil todo, só dá a melhor. Todo mundo se encontra aqui.
0: Valeu, muito obrigado.

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1: Oi, BH, bom dia. 6h34.
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1: Opa, já estamos de volta aqui, BH, 6h37. Bom dia.
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0: sabem bem o problema que tem.
1: Salve de palmas! Panda é o nome dele!
2: Panda é o nome dele! Panda com Gustavo Lima aqui na BHFM. 6h41, tamo aqui, ó, até as 7 da manhã. Giro BH, primeira edição. Você participa junto com a gente, hein? Manda seu áudio aqui, ó, 31992360714. Conta onde é que você tá ouvindo a BHFM agora de manhã, né, Ana Júlia?
3: Isso mesmo, e também pode mandar um direct pra gente nas redes sociais, né, Rafa?
2: Pode sim, ué.
3: @ Ana Júlia Goulart, @ Rafinha Noir e @ Rádio BHFM. Tô achando que esse sol tá pedindo uma foto, hein?
2: Não tá?
3: Não tá?
2: Vão tirar uma foto?
3: Vão, nós dois.
2: Fechou.
3: Vou subir lá nas redes sociais daqui a pouquinho, corre lá, segue a gente, já manda seu direct, que já já tem alô pra galera do Instagram.
2: Agora tem áudio aqui, ó, vamos lá.
3: Vamos ouvir.
4: Bom dia. Bom dia, Rafinha. Bom dia, Ana Ju.
2: Bom dia.
3: Oi.
4: Sextou.
2: Ah,
4: só pra quem trabalha de letra, tá?
2: Opa.
4: Bora tomar um Danone. Bora. Robert, Joatuba. Bora pra Joatuba.
2: Bora tomar um Danone, meu garoto. 6h43. Chega aí, Tati. Bom dia.
5: Bom dia, BHFM, bom dia, Rafinha, bom dia, Ana Júlia.
3: Oi.
5: Aqui é Tatiane de Portugal, passando para desejar para vocês uma ótima terça-feira para nós todos.
2: Boa.
5: E falar também que eu mandando um forte abraço para todos de Betim, que é minha terra natal.
2: Boa.
5: Alô, galera, beijo.
3: Beijo.
2: Beijo para você também, muito obrigado pela companhia.
6: Bom dia, Rafinha, bom dia, Ana Júlia. Terçou, né? Bora pra mais um dia que Deus nos concedeu. Mandar um abraço aí a todos que estão nos ouvindo. Do volante pequeno ao volante grande.
2: Boa.
6: Mandar um abraço aí também, especialmente pra minha amada idolatrada que tá dormindo, aproveitando a cama.
2: Oxi.
6: Né? Período de férias. Né? Aqui quem tá falando é Rafael de Diamantinho, direto do Freezer. Você tá doido? Completa aí, Ana Júlia.
3: O motorista de todas as categorias.
7: Bom dia, Rafa. Bom dia, Ana.
3: Oi.
7: Aqui é Cassiele. Eu falo de Nova Jersey, dos Estados Unidos. São 5h35 da manhã. Eu tô trabalhando e acompanhando vocês pelo aplicativo da BHFM. Um beijo, um abraço. Saudades, Minas Gerais.
2: Eita.
3: Oh, coisa boa.
2: Beijo, Cassiele. Obrigado pela companhia. Fergie na BHFM. Daqui a pouquinho tem fotinho, hein?
3: Vão.
2: Vão tirar a foto?
3: Vão.
2: Vão tirar agora, vamos lá.

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2: Galo e Bahia se enfrentam hoje, 19h30 na Arena MRV, pela retomada do Campeonato Brasileiro. Rafa, o jogo fecha o primeiro turno das duas equipes. Galo aproveitou o período sem jogos para fazer uma mini intertemporada na cidade do Galo. Diferente de outros clubes, optou por não viajar e nem realizar amistosos, viu? O elenco participou de alguns jogos treino contra o Sub-20 e contra o Betim e venceu ambos. O restante do tempo serviu para o técnico Eduardo Domingues trabalhar as ideias sem grandes mudanças de peça. Enquanto o zagueiro Júnior Alonso deixou o time, Léo Duarte chega como substituto, mas acabou se machucando nesse período. O Galo ocupa a 11ª colocação na tabela do Brasileirão, com 24 pontos. 6h54.
0: Bora aqui, ó. WhatsApp da sua BH. Mandou seu áudio pra gente? Mandou? 31992360714. Oi, BH. Bom dia. Onde é que você tá agora ouvindo a gente, hein?
3: Bom dia, Ana Júlia. Beijo pra Cacá. Bom dia pro Rafa,
0: bom
3: Rafinha,
0: dia.
3: Não sei se já saiu de férias, Ana Júlia. Quem tiver no lugar do Rafinha também, um abraço.
0: Ainda não,
3: pai. Que bavá bonitão, Ana Júlia. Vamos espantar esse frio na academia, partiu academia. Vamos que vamos. Um beijo pra todo mundo da BG FM, a melhor rádio do mundo.
0: Boa.
3: Cruzeirão tá de volta, Ana Júlia, segura.
0: Yeah, pai. Tamo junto aí, meu garoto. 6h55, bom dia, BH.
4: Bom dia, Rafinha. Bom dia, Ana Júlia.
2: Oi.
4: Patrick aqui do Bairro Trevo. Tudo bem, gente? Deixa eu falar. A Carlos Luz, sentido centro, depois do Shopping Del Rey, um acidente, tá? O trânsito tá em uma pista só. Tá bem agarradinha ali a situação. Tá bom? Um abraço. Fica com Deus, gente.
0: Um abraço pra você também. Muito obrigado pelas informações. 6h55.
5: E aí, Tati?
6: Fala, Rafinha. Fala, Juju.
0: Opa.
6: Bom dia. Aqui é o Pretinho do Poder.
0: Ah, ele aí.
6: Tô aqui ouvindo vocês e vendo o jornal.
0: Aí.
6: Tudo de bom, um abraço.
0: Tá sumido, hein, meu garoto?
2: Valeu.
0: Bom que você tá de volta, papai. Seguimos.

0: Ilha e o Dilcinho aqui na BH FM, 7 horas em ponto. Tamo no ar, BH. Tem mais um áudio pra tocar aqui, Ana Júlia?
1: Vão ouvir, Rafa.
0: Qual que é? Carlos Eduardo?
1: Esse.
0: Carlos Eduardo, bom dia, meu garoto.
2: Bom dia, Rafinha. Bom dia, Ana Júlia. Bom dia a todos os ouvintes da BH FM. Uma terça-feira abençoada a todos. Aqui. Ô, Rafinha.
0: Oi.
2: Você é amado, viu? Você é amado por todos os ouvintes. O que eu vi ontem, pessoal, bom dia, Rafinha. Bom dia, Ana Júlia. Bom dia, Rafinha.
1: É
2: ele. Celinha, gente boa, no.
0: Gosto da melhor demais, qualidade. Dele,
2: mas ele é. Ninguém esquece de você, não, meu camarada.
0: Rapaz.
2: Aqui é o Eduardo, de Brunão das Neves. Valeu.
0: Agradeço o carinho aí sempre, viu, papai? Obrigado a você e aos melhores ouvintes do mundo. Você ouviu aqui as principais notícias dessa manhã de terça-feira, 21 de julho.
1: Área queimada no Brasil cai 31% em 2025. Mais de 30 mil famílias são atendidas com cesta nas férias. Galo enfrenta o Bahia na volta do Campeonato Brasileiro.
0: E aqui acabou, hein? Acabou o milho, acabou a pipoca.
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1: É.
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1: Sabe quem ganhou, Rafa? Quem ganhou? Par de ingressos pra curtir o castelo Big Toy, que tá no estacionamento do Minas Shopping, foi o Romário.
0: Romário é o nome dele.
1: É eu, Rafa, final do telefone 79, ele que é de Justinópolis, em Ribeirão das Neves. Aí sim, hein, Romário?
0: Valeu, Romário. Beijo pra turma de Neves, obrigado pelo carinho, já já tem alô, BH.
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2: 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Bom dia.
1: De segunda.

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0: Oi, Cacá, bom dia.
1: Bom dia, meu amor. Descansou ontem?
0: Só descansei, meu filho. Fiz nada.
1: Você merece, Rafa.
0: Nossa.
1: A gente merece.
0: Que segunda-feira diferente.
1: Ô, delícia. Você merece, meu amor. Bom dia, Jujubinha.
2: Bom dia, Cacá.
1: Nossa, nem parei nem 5 horas de pensamento direito.
2: Nossa
1: gente.
2: Senhora. É daqui a pouco vai alugar um barraco lá do meu lado.
0: Pois é. No... Daqui a pouco.
2: Agarrada em mim. Me deixa não, Rafa.
1: Eu pergunto a você do outro lado, você tá bom?
0: Também não.
1: Bom dia pra vocês. Vocês estão bons aqui?
2: Tamo bem não, Cacá.
1: Não tô boa também. Tamo o quê, Brasil?
0: Oh. Oh.

0: facilmente quando está errado ou é duro na queda? Eu hoje reconheço quando eu tô errada. Reconheço sim. Dependendo da situação que a pessoa quer te colocar como errada, é diferente.
1: Ah, é?
0: Há uma diferença grande aí. E tem gente que chega achando que a razão é a dona da razão e quer ficar todo mundo errado. Eu reconheço. Agora, já fui dura na queda. Não vou mentir pra vocês, não. Já. Mas a maturidade vai trazendo pra você aí um conhecimento, de entender que a gente erra também. E tudo bem. Agora, me colocar como errada numa situação que eu não tô.
1: Por favor, né?
0: Que foi, Iri? Vou votar no Babu. Mas você só vota no Babu.
1: É.
0: Entendeu?
1: Não vem que não tem.
0: Pra cima de mona, agora tem gente que é tudo na queda, viu, gente? Conviver com gente que acha que é sempre o dono da razão, o tempo inteiro, é difícil.
2: Cansativo, Cacau.
0: É cansativa a palavra, né? É. Você vai falar assim, ai, gente, tô ficando exausta.
2: É isso.
0: Ou exausta, porque é babado. E você, reconhece fácil, Jujuba?
2: Eu acho que eu reconheço, gente. Acho que eu sou alguém, assim, difícil de lidar nesse sentido, não. Acho que às vezes é um processo, né, Cacá? Ainda mais quando se trata de uma situação um pouco mais complexa. A gente precisa de um tempo mesmo pra fazer essa autoavaliação. Alguém te apontou ali que você errou em uma situação. Que você não teve a melhor conduta naquele caso. Às vezes é preciso parar um pouco, falar, uai, peraí. Ainda mais quando é alguém que você confia, alguém que gosta de você.
1: Não é?
2: Fazer aquela autoavaliação e aí falar, realmente... Eu errei, tomar as decisões, né? Pedir desculpa se for o caso.
1: Ah, é, ué.
2: Corrigir sua postura. Então, mas eu acho que eu não sou dura na queda, não. Eu acho que eu reconheço facilmente quando eu tô errada.
0: Olha que menininha, mano.
1: Ô, gente.
2: E você, Rafa?
0: Nasceu essa criança.
2: É idade, né?
1: A idade vai chegando, né?
2: Pra todos, né, Rafa?
1: Pois é.
0: Mas aí... não chega, não, tá?
2: Ah, não, tão meio velho pra isso, né, gente?
1: Eu já fui bem duro na queda, viu?
0: Já foi, Rafa?
1: Hoje em dia, Caete, sinceramente, não tem esse tempo mais, não.
0: É, né?
1: Não tem, pensando, não. Não tem nem essa força, na verdade.
0: Vou ficar brigando. É,
1: tem,
0: né?
1: Não, meu amor. Não.
0: Tô igual você, Rafa.
1: Tô concentrando as minhas forças no que realmente importa, assim.
0: Tá
1: não
0: certinho.
1: Pra querer provar nada pra ninguém.
2: Não.
1: E se é pra conversar, nós vamos conversar e trocar ideia. Mas não me coloca no lugar que não é meu, não.
0: É isso aí que eu falo.
1: Que aí eu sou duro na queda, viu, Ney?
2: Porque aí também não, né, gente?
0: O outro não é assim.
1: Por favor.
0: E aí, se você abaixa a cabeça,
1: não me coloca, não, que eu vou lá e.
0: Aí, meu.
1: E te mostro.
0: Nessa escola que você formou, fui diretora.
2: Prints, áudios.
1: Pois é.
2: Fotos, registros.
1: Aí é cada um no seu lugar.
2: Análises técnicas, né, Rafa?
1: É isso aí.
0: Você do outro lado, hein? Você é duro na queda? Ou hoje você tá mais molinho, coração de manteiga? Você entende melhor a coisa? Você aceita, você pede desculpa? Conta pra gente, bobinho.
1: Quanto?
0: 31992360714. Pode participar ao vivo, né, Jujuba?
2: bhfm.com.br ou no nosso app, você se cadastra. Conta pra gente se você é facinho ou se você é durinho na queda.
1: Ai,
2: e ganha prêmio, né, Rafa?
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0: Então vem, gente. Bom dia, Brasil.

0: 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Alô, BH, já tá no ar, daqui a pouquinho tem os conselhos da Caete. Pede um conselho pra Cacá, manda aqui no WhatsApp da BH. Pode mandar agora, né, Cacá?
1: Exatamente, 31992360714.
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0: Olha, gente, previsões pra Áries. O dia começa com desafios, mas a sorte ajuda a melhorar o clima. Trabalhe em parceria para ter bons resultados hoje. No amor, o seu charme fica em alta. A cor é preto, o número é 51.
1: Então hoje é dia de balançar o ombrinho. É. Jogar a gotinha do perfume no ombrinho. Imagina. Cabecinha, cabelinho atrás da orelha. Imagina. São seus olhos. Oh. Coisinhas.
3: Esse charme dela, Rafa. Esse ombrinho.
0: Quantas horas agora?
1: O relógio do tamanho no braço é bolão. Quantas horas? Ah, o meu parou.
3: Ainda bem que você já casou, viu, minha linda?
0: Caete, aí,
3: ainda
0: Caete,
3: bem que você já casou.
1: Fora do mercado.
3: Ah, um pouco. Um pouquinho. Só. Assim, Rafa, coisa pequena.
1: Coisa mínima.
0: Ai, ai.
1: Atenção, touro. O clima no trabalho promete boas notícias e energias positivas hoje, especialmente com colegas e clientes, viu? Projetos domésticos ganham atenção. Já no amor, a relação segue firme e forte. A cor amarela, o número é o 32.
0: Previsões pra você de Gêmeos. Evite confiar demais nos outros, viu? No trabalho, a comunicação e a disposição vão ajudar a manter o foco. No amor, aproveite para conquistar alguém. A cor é branca, o número é 27.
1: Câncer. As finanças ficam favorecidas. Seu jeito prático ganha destaque e deixa o ambiente leve. Na conquista, a sorte está do seu lado. Aproveite hoje. A cor é cinza e o número é o 17.
0: Daqui a pouquinho tem mais, hein? Leão, Virgem, Libra.
1: Eu!
0: E Escorpião. Seguimos ao vivo até às 10 da manhã. Alô, BH! Agora 7h22. Zé Neto e Cristiano. Bom dia.

0: Ai, Charlene. Ai, Charlene.
1: Ai.
0: Bora. Esse aqui, senhoras e senhores, ó. Aliás, aquele ali é o Marcinho da percussão. Faz barulho pro Marcinho, faz barulho pro Marcinho. Um, dois, três.

0: Previsões para Leão, hein? Seu raciocínio rápido ajuda na comunicação e nas tarefas diárias. Excelente astral com os amigos e com a família, viu? Cuidado com o ciúme. Mas o amor segue firme e forte. A cor é prata, o número é 54.
1: Virgem, a lua crescente em Escorpião traz boas energias para o trabalho. O clima fica leve e descontraído hoje. Paciência é a palavra-chave para as relações hoje, viu, Ana Júlia? Respire. A cor é goiaba, o número da sorte é 1.
2: Não, mas peraí.
0: Pouco mais de paciência.
2: Ô, Rafa, calma aí.
1: Já pra mandar uma foto aqui pra mim, uma foto de paciência, Rafa.
0: Que isso, né?
1: Não, calma, explica aí. Não, gente.
2: Primeiro ponto 1, signo de virgem não é o meu. Paciência para os virginianos hoje.
0: Ah, tá.
2: Número 2, eu pedi pra ela ligar o airdrop.
1: Eu liguei, garoto.
2: Ela não consegue ligar o airdrop, Rafa. Aí eu tive que pegar o celular dela e já mandar.
1: Não, não. Tava ligado 10 minutos, eu coloquei aqui. Tava no ticketzinho de 10 minutos. Entendeu?
2: Libra.
0: A lua crescente traz boas novidades no trabalho. E também pro bolso, viu?
2: Amém, gente!
1: Eba!
0: A paquera deve evoluir muito hoje. Principalmente com a ajuda dos amigos. A cor é verde esmeralda. O número 2, Patinho na Lagoa.
1: Hoje tá chuchu beleza, hein?
0: Hoje
1: que delícia,
0: tá.
1: Delícia, gente.
0: Chuchu beleza.
2: Que é isso?
0: Legal pra chuchu abessa.
2: Que é isso? Ah,
1: me fala que eu não lembro do chuchu,
0: chuchu beleza.
2: Chuchu beleza. Não, eu lembro, mas.
0: Então.
2: Peraí, né?
0: É o clássico, Ana Júlia.
1: Ai, Ana Júlia,
0: o clássico.
1: Deixa, nunca sai,
0: nunca sai de moda.
1: Tá, querida, aceita.
0: Tá, querida.
1: É isso. Atenção, eu sou a vitrola, você é o AirPod, mas eu tô cara. Hoje eu tô cara. Hoje o vinil pra tocar comigo é caro, né? É tudo caro.
2: Oxi. Não usa mais.
1: Usa sim, meu amor. Oh,
2: raridade.
0: É pra poucos, Ana Júlia.
1: É
0: pra poucos.
1: É caro, tá, meu amor?
2: Caríssimo.
1: Então.
2: AirPods também.
1: Escorpião, concentre-se no trabalho e evite distrações hoje. Mudanças importantes à vista, elas trarão sucesso. No amor, deixe o ciúme de lado pra curtir a paquera. A cor é azul claro, o número da sorte é o 60.
0: Olha aí. Oh.
1: Vontade de comer um pão com aquele salame defumadinho.
0: Ó. Oh.
1: Sabe? Mas, Júlia, compra pra gente.
2: O que tem de trem de comer aí hoje?
1: Mas eu quero pão de
0: que
1: sal
0: isso,
1: com salame defumado.
0: Você tava presa debaixo do balaio? Tem de trem que tem ali fora pra tomar café?
2: Eu trouxe rosca.
1: Você não vai comprar, não?

0: Nossa.
1: Não, sua casa já caiu já, minha linda. Essa casinha dessa chantagem dela, Rafa.
2: Já caiu?
1: Já foi por água abaixo, não, já. Caiu.
0: Deixa eu só te mostrar uma coisinha nova que chegou.
1: Pode mostrar, pode mostrar.
0: Olha aqui, Rafa. Mostra ou não mostra?
2: Mostra, mostra pra ela.
0: Eu acho que não caiu não, hein? Se fosse o seu, ia.
2: Daqui a pouquinho tem mais, hein? Sagitário, Capricórnio, Aquário e Peixes. 7h32.

0: Bora com as previsões pra Sagitário agora, ó. O dia começa pedindo calma, calma e bom humor. Aproveite a coragem para inovar no trabalho. Cuide do seu ritmo. Surpresas surgem no amor. Cuide de quem você ama. Cor é azul, o número é 31.
1: Capricórnio, mudanças positivas no trabalho trazem boas notícias para quem quer buscar emprego. O clima no amor fica melhor ao valorizar pontos em comum. Esteja aberto. A cor é violeta e o número é o 26.
0: Previsões para você de Aquário. O trabalho ganha força com foco em equipes e colaboração. Avanços nos interesses profissionais. Nos relacionamentos, o clima fica animado para novidades, hein? Cor é rosa, o número é 20.
1: Peixes, produtividade impulsionada pelos astros hoje, hein? Aproveite para se dedicar às tarefas e ao lar, viu? Sua energia fica contagiante e atrai a pessoa que tanto deseja. A cor é azul esverdeado, o número da sorte é o 5.
0: Daqui a pouquinho, tem você participando do tema de hoje do Alô BH, hein, Cacá?
1: Daqui a pouquinho, você que chegou agora. O que, que nós estamos perguntando? Você reconhece facilmente quando está errado ou é duro na queda? 31992360714. Sinceridade, hein, gente? Ai, ai, ai. Bora.

0: tamo na resenha aí. Até 10 da manhã tem Alô BH ao vivo nessa manhã de terça-feira. E você, é duro na queda ou você reconhece numa boa assim quando você tá errado?
1: Hein?
0: É, Caete. Muitos áudios aqui da turma.
1: A turma tá, mas é um tema que mexe com todo mundo, né?
0: Uh-huh.
1: Pessoas às vezes trabalham com alguém que é duro na queda.
2: Uh-huh.
1: Convive com alguém que é duro na queda. No relacionamento, vai tentar conversar, não escuta. Só pode prevalecer a opinião do outro ou da outra.
0: Uh-huh.
1: É difícil,
0: não
1: gente,
0: dá, não.
1: Lidar. É um desgaste emocional muito, muito grande.
2: Cansativo, a gente
1: Nossa.
2: Falou, né?
1: Bora ouvir áudio?
0: Vamos ouvir.
3: Oi, BH, bom dia.
1: Bom dia.
3: De Lagoa Santa.
2: Oi.
3: Eu prefiro ter paz do que ter razão.
0: Olha aí.
3: E do que ser dura na queda, viu?
2: Olha.
3: Melhor coisa do mundo é você estar em paz.
1: Isso aí.
3: E deixa a pessoa achar que ela tá certa, que ela tem, que ela é poderosa, né? São poderosos nada, gente. Beijos, adoro.
0: Beijo pra você. Obrigado pelo seu áudio. Camila, mandou seu áudio pra gente, Camilinha? Vamos ouvir.
1: Bora ouvir.
0: Agora.
4: 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Bom dia, Cacá. Bom dia, Ana Júlia.
1: Bom dia.
0: Bom dia.
2: E aí?
4: Aqui do Vale Palmares. Primeira coisa, gente, eu quero saber se a Ana Júlia guardou um pedaço de bolo que eu levei pra vocês ontem.
1: Guardou sim, guardou. Delícia. Já tomei cafezinho.
4: Segunda sobre o tema. É, já fui muito dura na queda, muito. Hoje em dia. Muito mais fácil você reconhecer que você tá errado logo, ficar discutindo sem chegar a lugar nenhum, né? É isso aí, gente. Bom dia pra vocês. A melhor rádio do mundo.
0: Ô, Camilinha, bom dia pra você também.
2: Beijo pra você, Cami. Obrigada pela visita ontem. Pelo bolo maravilhoso, já distribuí aqui, tá? Guardei pra Rafinha, pra Cacá, todo mundo comeu.
1: Eu não vi, não.
2: Ô, que minha é falsa, gente. Ô, Rafa.
0: Daqui a pouquinho eu vou comer.
1: Comeu?
0: Não, eu não comi ainda, não.
1: Ah, então vamos lá ver. Sei.
2: Milhões de brasileiros ainda não resgataram dinheiro esquecido em bancos. Em torno do Mineirão tem operação especial de trânsito hoje. Presidente da Comebol projeta Copa 2030 com 64 seleções. Teve um acidente na Avenida Carlos Luz, na altura do Cemitério da Paz, no sentido centro. Tá muito lento lá, Rafa. A lentidão tá chegando até o Shopping Del Rey, viu? Quem puder deve evitar essa avenida. Já já tem mais informação.
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0: Bom dia, me Vitor Hugo na BHFM. Bora aqui pro Carlos Prates, porque Karina tá aqui pra conversar com a gente sobre o tema de hoje, Cacá.
1: Karina! Karina! Bom dia, Cacá!
2: Que coral maravilhoso!
0: Karina!
1: Você merece, porque você é a melhor ouvinte do mundo! Tudo bem, Cacá?
2: Tudo só, e com você?
1: No truque da galinha morta! Na sofrida.
3: Que isso? Um galo, um gato no meio do...
1: Não, é um zoológico inteiro. O que conta aqui pra gente. Você é dura na queda ou você tem um coraçãozinho mais de manteiga, hein?
0: Hein?
1: Cá.
2: Oi?
1: Tá ouvindo agora?
2: Tô, agora
1: me
2: melhorou.
1: Conta aqui. Você hoje é uma pessoa dura na queda ou tem um coraçãozinho mais mole, aceita que tá errada?
0: Hein?
2: Temos que ter um coraçãozinho mole, né? Afinal, humildade é tudo, né?
0: Olha,
2: temos que pedir desculpa.
1: São fases, né? A gente vai amadurecendo também, vai tendo uma outra visão da vida, né, Karina?
2: Com certeza, melhor ser feliz, né?
3: Melhor ser feliz que ter razão.
1: Exatamente, eu falei assim, isso é um ditado, não é? Melhor ser feliz que ter razão.
3: E a música também, menos é mais, tá na programação da BHFM.
0: Isso é bom toda a vida.
1: Você vai falar assim, nossa, eu vou ter que brigar tanto.
0: Ah, não!
3: Vou nada.
1: Vou lhe fazer um café pra ser feliz.
0: Relaxa.
3: Arrasou, Ká.
1: Um beijo pra você, lindeza.
2: Muito obrigada. Bom dia pra você.
0: Valeu, Karina. 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

0: com Alô BH até as 10 horas da manhã no rádio, no app, na sua TV por assinatura e na Alexa. Daqui a pouquinho tem os conselhos da Caete aqui no Alô BH, em Cacá.
1: Já, tá tristinha, terça-feira, início de semana, dá pra mudar tudo, inclusive o seu astral, tá? Manda pra mim agora, 31992360714. Lá no direct, arroba Caete Oficial, tô te esperando.
0: Você sabe que tem prêmio daqui a pouquinho pro melhor ouvinte do mundo, né?
1: Que temos.
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2: Contagem regressiva pra esse showzão, gente, tô tão ansiosa.
0: Você vai, Ana Júlia?
2: Lógico, tô mais confirmada que...
1: Perde, Rafa.
2: Eu tô mais confirmada que o Fabinho, Rafa.
1: Mais fácil. O menino ido que ela. Como é que ela não é?
2: O Fabinho.
1: O Fabinho ido que ela, mas ela vai estar lá. Aí chega lá às 7 da manhã.
0: Que isso?
2: Não, 7 da manhã eu vou começar a me arrumar. Eu vou chegar por volta de umas 4.
0: Nenão.
2: Ah, é, ué.
0: Nenão! Bora aqui, ó.
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1: Bumba, bumba, bumba, gente.
0: Cantora se emociona em documentário, hein?
1: Gente, vamos falar dos momentos mais emocionantes de Preta, Eu Não Ando Só. Foi depoimento de Ivete Sangalo sobre a amizade que construiu com Preta ao longo dos anos, viu? Ela ficou tão emocionada, dava pra ver visivelmente que ela não queria falar sobre ela. Só sobre a Preta mesmo e da amizade que ela construiu, né? Aquela coisa, praticamente que madrinha, meio tia de Preta Gil, que eles cresceram todo mundo juntos ali. Gil, né? Com Ivete, com o Caetano Veloso. Era uma família mesmo, né? Até hoje é uma família. Vamos ouvir um trechinho desse documentário de Ivete. Olha
0: vamos
1: ela
0: ouvir
1: falando.
0: Agora.
4: A gente vai fazer essas coisas. É uma coisa boba minha, mas entra num lugar assim, tipo, artístico, sabe? Uma situação artística. A vida que eu tive, o que eu tenho pra falar dela não tem nada disso. Então eu me sinto um pouco estranha de ficar falando disso pra um documentário, entendeu? Porque eu tinha minhas coisas com ela de amiga, de pessoa, de uma pessoa, entendeu? A gente era pessoas. A gente era besta. E aí o documentário requer uma certa poesia sobre isso. Que eu não consigo enxergar assim, eu e ela, entendeu?
1: Olha que lindo. Porque ela era amiga, né? Ela falou que é uma. Não um documentário pra falar da artista. Não era artista. A Preta era praticamente a irmã dela. Elas falavam sobre tudo, né? E assim, a gente sabe que a pessoa, quando é muito famosa, como a Ivete, como era Preta, arrumar amizade sincera é complicado.
2: Demais.
1: Quando você encontra demais. E perde, né? É uma dor dupla, porque. Você fica ali blindado o tempo inteiro. Você acha alguém que você pode contar suas dores, desabafar, curtir momentos felizes e perde a mão. É muito difícil.
0: É dureza.
2: Gente. E esse documentário tá carregado de muita emoção.
1: Tô louca pra assistir,
2: né,
1: Cacá?
2: Além da Ivete, a gente comentou aqui ontem sobre a Carolina Dickmann também, que teve muita dificuldade até pra divulgar esse material da Globo.
1: Inclusive, ela nem quis fazer mais entrevista sobre isso.
2: Pois é, ela falou que, né, já falou que tinha pra falar no documentário, que não é momento de celebração, enfim. É, com certeza é um documentário muito emocionante, mas também muito importante, né,
1: e
2: pra
1: olha,
2: gente celebrar a Preta.
1: Esse fim de semana teve uma missa de Preta, né, em Salvador, e Carolina Dickmann estava desolada. Dava pra ver o quanto ela estava batida. Até hoje ela ainda não conseguiu superar a partida de Preta Gil.
2: Recente também, né, Cacá?
1: É bem recente. É aquela coisa, né, gente? A vida tem que seguir em frente, mas só a gente é que sabe das dores.
0: Não é?
2: Sim.
0: Vou tocar uma música, vamos dar uma respirada, tomar um café. Seguimos até 10 da manhã na BHFM. Agora com a Ana Castela.

0: Ana Castela aqui na BHFM. Daqui a pouquinho tem mais uma Língua Solta e os conselhos da Caete também. Tem a previsão do tempo, as notícias do futebol. O que é notícia agora, Ana Júlia?
1: Área queimada no Brasil cai 31% em 2025. Mais de 30 mil famílias são atendidas com cesta nas férias em BH. Galo enfrenta o Bahia na volta do Campeonato Brasileiro.
0: E agora, como é que tá o trânsito, hein?
1: Ô Rafa, mais cedo teve um acidente na Avenida Silva Lobo com rua André Fernandes, no sentido Barão Homem de Melo. Desde cedinho, tá bem complicado o trânsito ali na região. E a lentidão tá chegando até a Tereza Cristina, gente. Então quem puder deve evitar o local. Já já tem mais informação.
0: E daqui a pouquinho tem o seu alô também. Manda seu direct pra gente aqui, ó, no nosso Instagram. Caete Oficial, Rafinha Noir, Ana Júlia Goulart e Rádio BHFM.
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2: Alô, BH, tamo de volta, são 8:08. Bom dia, bom dia.
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1: Bomba, bomba, bomba, gente.
2: Apresentador faz desabafo sobre emoção, Caio?
1: Sim, gente. Vamos falar de Marcos Mion, que diz que por um tempo ele parou de ficar muito emocionado no seu programa, Caldeirão do Mion. Por quê, gente?
2: Por quê?
1: Porque ele tava tomando muita porrada da imprensa, da mídia, que ele tava deslumbrado demais, que tudo ele chorava. Então ele se tornou uma pessoa dura por dentro. Falou assim: olha, não quero mais deixar transparecer o que eu sinto, a emoção de estar aqui nos estúdios Globo, de encontrar com as pessoas que eu sempre fui fã, que eu sempre gostei. Aí um dia ele falou que viu um documentário de um astro da NFL, gente, e falou que passava pela mesma situação que a dele, e que chutou o pau da barraca e falou assim: quer saber? Vou voltar a ter emoção sim. Ele falou: eu vou voltar a ser emocionado.
2: Olha aí.
1: Marcos falou que não vai mais ligar pras críticas, podem falar o que quiser dele, que ele vai abraçar quando tiver que abraçar,
2: certo.
1: Ele vai beijar quando tiver que beijar, ele vai chorar se tiver que chorar, e que ninguém mais vai parar o que ele sente. Agora
2: certo.
1: A gente não tem noção do quanto uma fofoca de um colunista, né, ou de alguém que escreve na rede social ou vai na sua rede, atinge a pessoa. Porque a pessoa tá ali, tá com um programa de TV toda semana, tá na Globo, nas maiores emissoras do país, ganha bem, tem uma casa maravilhosa. E aí, gente, começa ali esses, né, as coisas, começa a ler uma nota de imprensa, de um site fofoca, detonando, ou de hater que vai lá. A gente acha que não, mas a pessoa não é um super-homem, não, gente.
3: Ninguém é, Cacá.
1: Atinge a pessoa, da ponto dele parar de, olha isso, dele falar que ele parou de sentir emoção, com medo que as pessoas iam pensar.
2: Ai, Cacá.
1: Que dureza, né?
2: Muito.
1: Gente? Nossa, eu fico pensando, será que eu quero ficar exposta desse jeito, assim? A gente ia ser uma gotinha no oceano, mas a gente teria uma estrutura emocional pra lidar com esse tanto de crítica?
3: É difícil, viu,
1: não,
3: Cacá?
1: É
3: babado.
1: Eu pensei, porque eu me coloquei no lugar dele por 30 segundos, assim, gente, será? Porque tem gente que é cruel, tem gente que chega na internet e acha que pode escrever o que quiser.
2: Tá? Ah, é?
3: Acha.
1: Sabe? Pode criticar no programa de TV, falar com o filho. Não esquece que a pessoa tem filho, tem mulher, né? Tem família. Não esquece de tudo e vai lá e ataca a pessoa mesmo. Mas Mion, você tá arrasando, viu, meu irmão? O caldeirão do Mion tá bombando. Eu tô gostando. Essa que ele fez, essa churrascão que ele levou todo mundo, ficou parecendo um esquenta. Assim.
3: Ah, eu gostei também. Gostei, Cacá.
1: Levaram vários artistas de todos os segmentos.
3: Foi legal.
1: Do humor, da comédia, da pagodeiro, funkeiro, todo mundo misturado. Um mesão, assim. Achei maravilhoso.
2: Acho que a emoção vale pra todo mundo, inclusive pra ele também.
1: Não é?
2: Claro.
1: Já teve aqui no cassino, né?
2: Eu não tava no dia.
1: Você tava de folga no dia. Ele veio no cassino, foi maravilhoso, gente. Ele bateu boca com a Cidinha. Veio ele e o Wagner Santos.
3: Essa galinha, viu?
1: Os dois estavam com peça aqui em Belo Horizonte.
2: Já tá na hora de voltar, hein, Nil?
1: É, foi muito bom.
2: Será
1: tá
2: bem,
1: na hora de voltar,
2: bem recebido.
1: Hein? Tô esperando.
2: Só chegar. São 8h21. Daqui a pouquinho, as notícias do futebol. Luan Santana na sua BH.

0: 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São 8h26.
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2: Uma bomba, bomba, gente. Bom, o que não era mais novidade pra ninguém, agora tem até foto com selinho, tá?
3: Uhum.
2: Virgínia Fonseca e Vini Júnior apareceram juntos ontem, gente. Vini Júnior, né, o camisa 7 da seleção brasileira, veio pro lançamento da academia de Virgínia lá em Goiânia.
0: É,
2: que, gente, mas disse que parou tudo, viu? Foi uma loucura. A academia, tiveram que fazer até entrada com seguranças. Foi uma loucura. E eles tiraram até uma foto dando selinho. A gente já sabia que já tinha voltado por causa daquelas viagens dela à Espanha. Foto no iate, sentadinha no colinho ali, né? Postando uma coisinha, pezinho dos dois indo pra uma festa de madrugada.
3: Ele coisinhas. Carregando o salto.
2: Ai,
3: dela
2: é marqueteira, né, gente? Ela sabe fazer o alt dela.
0: Ela sabe, Caete.
2: Estão apaixonadíssimos.
3: Pois é. O alt.
2: Mas tá vendendo, viu, bem? Ela tava...

0: Mas gente, ensina a gente aqui, né?
1: Fazer dinheiro?
2: Levar esplêndido.
1: Esse caminho a gente até pode ir.
3: Por favor, hein?
1: Body
0: Splash,
1: os
0: outros não. Mas
1: outros não vamos,
0: vamos criar um Body Splash presente.
1: Vamos.
0: Tem que ter um nome legal.
1: Ah, isso aí é a gente vai pensar rápido.
0: E um cheirinho gostoso.
1: Outra coisa que também é mole pra nós.
3: Alô, Vini Júnior! Alô, Virgínia!
0: Alô!
4: Jeito. Rapaz, eu preciso esquecer o cheiro dela.
0: Pai, o único jeito é você não indo pra rua. Aí fica ruim.
3: Esquece fácil não, hein, pai? 8h29. Seguimos aqui até as 10 da manhã com Alô BH na sua BH FM. Zé Neto e Cristiano. Bom dia, BH.
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0: HFM aqui, 102.1, a Cato na sua BH. Estamos no ar até as 10 da manhã, ó. Alô, BH. Esse tema de hoje, hein, Cacá?
1: Esse tema de hoje é babado, confusão e gritaria. Você reconhece fácil quando tá errado, hein? Ou você é duro na queda?
0: Olha aí.
1: Não reconhece, mas de jeito nenhum.
2: 31992360714.
1: Estamos esperando. Bora ouvir áudio?
0: Bora, daqui a pouquinho a gente vai ouvir mais áudio, pode ser?
1: Pode ser, então. Já, já. Manda o seu áudio que dá tempo ainda. São 8h35.
0: Isso aí. Agora a gente vai com as notícias do futebol aqui no Alô BH.
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2: A festa da conquista da Copa do Mundo da Espanha ganhou um momento inusitado nessa segunda-feira, viu, gente? Durante o desfile no ônibus aberto pelas ruas de Madrid, o técnico Luis de la Fuente recebeu de um torcedor uma réplica personalizada da Taça do Mundial, mas caiu na risada ao ver a homenagem. Isso porque o presente reproduzia o troféu da Copa, mas com uma diferença. O rosto dele no tradicional globo no topo da taça. O treinador, claro, sorriu, se divertiu muito, mostrou pros jogadores e pros outros torcedores e usou isso pra, claro, né, Rafa, aumentar ainda mais essa comemoração digna da Espanha, que levou o título do Mundial. Já já tem mais informação.
0: Nós seguimos aqui, ó, até as 10 horas da manhã no rádio, no app, na sua TV por assinatura e na Alexa. Manda seu áudio comentando o nosso tema de hoje, se cadastra no site ou no app. Já já tem você ao vivo comentando o nosso tema de hoje, hein? 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
1: HFM 8h36. 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
0: Alô, BH, já estamos de volta, são 8h40. Bom dia.

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0: Alô, BH, estamos no ar até as 10 da manhã e você participa aqui, ó, no nosso tema de hoje. Você é duro, você é dura na queda? Ou é fácil de você reconhecer quando você tá errado?
1: E aí, conta pra gente.
0: Ô, Cacá, Núbia, tá no São Benedito, Santa Luzia, se inscreveu aqui pra participar com a gente, hein?
1: Isso mesmo, Nubinha, bom dia, meu amor.
2: Bom dia, Cacá.
1: Tudo bem, lindeza?
2: Tudo jóia com você?
1: No truque da galinha morta. Será, né, Júlia? Será que Núbia é das nossas, coração mole?
3: Eu acho que ela é. Conta pra gente, Núbia.
2: Eu vou falar uma coisa pra você.
0: Fale.
2: Tem hora que sai meio engasgada aquele pedido de desculpa, porque não tem jeito mesmo. Mas tem coisa que não dá. Como que tá errado, gente? Não tem jeito. E vamos combinar aqui, né? Na Júlia, Cacá. Ah. Mulher não erra, não, gente.
3: Não! Isso é verdade, Júlia.
0: Mulher não, então, não, assim, não erra, sempre se equivoca. tô brincando.
2: Não, mas tem jeito, tem vezes que não tem jeito. Então a desculpa sai bem engasgado. Mas na maioria das vezes, mulher não erra, não.
3: É mesmo. Ela falou tudo, Rafa.
0: Falou mesmo, eu concordo com ela.
3: Aulas e palestras.
1: Adorei.
0: Tudo bem, Núbia.
3: Sabe muito, Núbia.
1: Núbia, você é má.
3: Maravilhosa.
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0: aqui na sua BH. Estamos no ar ao vivo aqui até às 10 horas da manhã com Alô BH na sua BH FM, no rádio, no app, na sua TV por assinatura e na Alexa. E agora a gente vai mandar alô pro melhor ouvinte do mundo, a turma que tá chegando no nosso Instagram, Caete Ana Júlia Goulart.
1: Bora. Deixa eu mandar um beijinho aqui, ó. Caete Oficial, Rafinha no ar, Ana Júlia Goulart, com T só.
0: Um T mudo, T no final.
1: Um T mudo, Goulart.
0: Goulart.
1: Tá bom? 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
2: Verdade.
1: Quero mandar um beijo aqui, gente, pra Letícia Campos, tá ouvindo a gente em São Paulo. Alô, São Paulo, diz ela que tá lá no Brás. Ouvindo a gente, descobriu a gente pelo aplicativo.
0: Olha aí, hein?

0: Oliveira, sempre com a gente, também tá em São Paulo. Juliana Costa, Rafael Santos, Cleiciane Oliveira e Cláudia Dionísia. Tem aí?
1: Tem aqui, Cacá. A Vanderleia Fernandes, que é lá de Sarzedo, mandou o seguinte. Sobre o tema de hoje, onde já se viu uma Ariana assumir que tá errada?
2: Olha aí,
1: Rafa, ó. Falando da sua galera. Mandar um beijo também pra Joyce Carolina, sempre ligadinha com a gente. Um beijo pra você, Joy. Robert Fialho também tá por aqui. Rita Maria, um beijo, Rita, um ótimo dia. Cristiane Maciel, Yoshito Diogo, Alexandre Vitoriano, pai da Noca, um beijo pra você. Marisa Antônia também, Vanessa Passos Piazza, Patrícia Silva. E aí, Rafa?
2: Mandar um beijão aqui, sabe pra quem?
1: Pra quem?
2: Marcelena. Marcelena mandou aqui que hoje é aniversário dela, viu, pessoal?
0: Beijinho, parabéns, Marcelena.
1: Parabéns.
2: Felicidades pra você, Márcia. Obrigado pela companhia. A Valdelane Silva Moreira também. Obrigado. Marcelo Caetano Vieira. O pescador, tamo junto, meu garoto. Abraço pra você aí. Obrigado pela companhia sempre. Abraço aqui pro Gabriel Capanema, turma lá de Papagaios, ouvindo a gente aqui na BH. A Rafaela também. A Lu Moraes e também a Mari Fernandes. Todo mundo aqui sintonizado no 102.1 da sua BH FM. Bora aqui saber o que é notícia nessa manhã.
1: Temperatura deve ir a 45 graus na Europa em nova onda de calor. BH divulga calendário de reposição das aulas. Cruzeiro faz proposta ao Sport por Zé Lucas. E é hora de previsão do tempo, ao contrário da Europa, que ainda tá friozinho, viu, gente? Temperatura mínima prevista para hoje, 13 graus e a máxima, 25. O céu fica claro e o alerta é para baixa umidade do ar, que deve ficar em torno de 30%. Hidratem-se, hein? Já tem mais informação?
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2: Alô, BH, tamo de volta, 9:06, bom dia.
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2: Muito, muito, muito franca. Pode mandar, Rafa.
3: Quero um conselho da Cacá, hein?
2: Ah.
3: Meu esposo me traiu. Talvez ele possa ter tido um filho com ela, Caiete.
2: Nossa.
3: Mas fala que não. Mas isso fica na minha mente. O que que eu faço?
2: Bom, acho que você tem o direito de conversar. A primeira coisa que tem que fazer é você estar cheia de dúvidas numa situação extremamente complicada, que pode ou não ter uma criança no meio. Imagine como está sendo suas noites, todos os dias. Você dormir pensando nisso. Gente, vamos externar, vamos colocar, vamos conversar, vamos dialogar, vamos parar com esse medo. Ele fala que não, mas vamos descobrir, tem como descobrir sim, meu amor. Você sabe, a resposta está dentro de você. O que a gente não pode é parar de querer entender o que está acontecendo à nossa volta com medo de tomar atitude, porque a atitude realmente demanda, né, mudança. É como se fosse a reforma de uma casa. Joga tudo no chão, dá poeira, reforma. Mas na hora que a casa tá linda, tá pronta, fica tudo tão lindo.
3: Uhum.
2: Então não tenha medo de fazer essa reforma de dentro pra fora, de olho no olho, de conversar e de esclarecer todas as suas dúvidas. E se você não tá feliz, meu amor, dentro dessa relação, avance. Não perca tempo, não. A vida é muito rápida e muito rara, e a sua vida é maravilhosa. E muitas vezes é a gente que atrasa o nosso processo de evolução. Pense nisso. Coisinhas.
3: Muito bem.
2: Coisinhas, bem coisinhas. Bem coisadinhas.

0: basiquinho. Vai na mão.
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0: Você é daquelas pessoas, você que chegou agora, que reconhece facilmente quando tá errado ali, facilmente, tô errado, tô errada. Ou é duro na queda, hein? Não reconhece, mas de jeito nenhum. Temos áudio?
1: Temos áudio. Vamos ouvir. Bora. Oi, bom dia.
2: Bom dia, seus lindos. Bom Tudo dia. Bem com vocês?
1: Tudo bem, meu.
2: Uma semana maravilhosa. Gostaria de pedir a Caiete pra Caiete cantar o parabéns pra mim, daquele bem zoeira. Sempre eu vejo ela cantando. Eu racho de rir com vocês. Vocês são peça rara. Caiete, hoje é meu aniversário.
1: Aí, Caiete,
2: Isabela, ó, da Vila Ideal e Brité. Fazendo 38 anos.
1: Olha aí, hein?
2: Tô de plantão. Só largo amanhã, 7 horas da manhã. Mas todo dia eu fico escutando vocês e rindo até.
1: Obrigadão.
2: Bom trabalho pra vocês. Rafinha e Juju. Tchau, tchau.
1: Valeu, Bebel.
0: Dá um dó pra mim maior aí.
1: Vai, Caed.
0: Isa, pra você.

0: Perdeu o finalzinho ali que você viu, né? Tá frouxo, Rafa. Tá segurando
1: parabéns,
0: nada mais, não.
1: Aí, viu,
0: parabéns, lindeza.
2: Um beijo.
0: Obrigada pelo carinho.
1: Obrigado
0: comemore
1: pelo carinho
0: seu
1: sempre.
0: Dia.
1: Giovanni também mandou áudio aqui, ó.
0: Vamos ouvir.
1: Vamos ouvir agora. A turma chega junto com nós. Vamos lá.
3: Bom dia, galera do cassino. Bom dia. Falou o Júnior.
1: Ih, rapaz.
4: Tudo novo.
3: Falar pra você, se eu tiver certo... É aquele negócio, né? Eu afundo junto com o navio, mas eu não abandono, não.
4: Olha, gente.
3: Porque uma coisa que eu aprendi na minha vida. Se você deixar o errado sobressair, você vai pagar o mesmo preço do que você vai pagar se você fizer o certo.
1: Aí, ó.
3: E tem a questão da consciência, né? A consciência é muito importante. Se eu tiver plena consciência e convicção do que eu estiver fazendo, ideia nenhuma consegue mudar o que eu estiver pensando, não. Eu tô certo, eu tô certo.
1: Alô.
3: E eu não estou errado, porque mesmo quando eu estou errado, eu ainda posso estar certo.
1: Aí, ó.
4: Muito bom. Babado, gente.
1: Daqui a pouquinho, 10 da manhã, tem Conexão BH.
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1: 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Tamo no ar até as 10 da manhã aqui, ó. Alô, BH. Naquele speak, hein? Naquele astral, hein? Já já tem conexão BH, né, Júlia?
2: Tem, Rafa. Eu já tô online aqui pra contar pro melhor ouvinte do mundo o que é que tá bombando na internet, viu?
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2: De volta ao vivo na sua BH, são 9h56. Bom dia.
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0: Esse moleque vai devagar, hein, mulher. 10 horas em ponto, final do Alô BH desta terça-feira. Muito obrigado pela sua companhia, pela sua participação com a gente aqui, ó. Antes de ir embora, nós vamos liberar seus prêmios aqui. Atenção, hein? Par de ingressos para curtir qualquer filme no Cinema Cinearte e o copo exclusivo da sua BH. Quem ganhou? Ah. Vanessa do Planalto, final do telefone 32. Parabéns, viu, Vanessa? Fechou aqui o Alô BH. Eu sigo até às 11 da manhã te fazendo companhia junto com a Ana Júlia Goulart e amanhã a gente conversa mais, viu, Cacá?
1: Se Deus quiser, um beijo pra vocês, fiquem com Deus, uma terça maravilhosa, vou lá pra sua casa, viu, Jujuba? Tô indo agora pra Buriti, vocês vamos comprinhas, aí eu vou passar na casa de Jujuba, almoçar
2: não vai, não.
1: Lá.
2: Eu não tô lá em casa.
1: Mas a Lúcia tá lá, eu vou entrar.
2: Não, você vai chegar daqui a pouquinho.
0: Ó, gente.
1: A Lúcia tá na rede balangante esperando, tá bom, Lúcia? Você leva pãozinho pra aí, gente tomar café, tá?
2: Porra.
0: Ela falou que quer mudar pra sua casa.
2: Não, ela é doida. Lá em casa só cabe eu.
1: Você dá amor, você fica super feliz, né? Comidinha todo dia. Que
2: então
1: eu
2: pra mudar.
1: Lá em casa.
2: A cozinha.
0: Ela falou que vai levar a panela vermelha dela lá pra
2: você
0: sua casa.
2: Pra quê? Pra ficar de enfeite lá em casa.
1: Eu entrei você domingo, eu fui fazer um café, abri a panela lá, eu falei, seu avó, vai cozinhar quanto essa panela?
2: Ai, gente.
1: Beijo pra vocês. Fiquem com Deus até amanhã, porque eu não tô boa não em Brasil. Tô ótima. Fui.
0: O que você vai hoje, hein, Cacá?
1: Vou cozinhar hoje.
0: Não vai nada. Ai, ai. Será impossível?
2: Você não pode falar. Ah lá, é a panela chamando ela.
1: Vou cozinhar hoje. Vocês vão ver.
0: Tá.
1: Vou fazer um arrozinho.
0: Só acredito vendo aqui na minha frente. Ó.
1: Me aguarde.
0: Não é foto, não. Nem vídeo. Eu quero a marmita aqui amanhã, hein?
2: Confia, tá? Sei que não traz seu almoço, não, pra você ver.
1: Beijo pra você.
0: Até amanhã, BH.
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1: BHFM são 10 e 2. 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
1: É agora, manhã de terça-feira, 21 de julho. Estamos no ar ao vivo com Conexão BH. No rádio, no app, na sua TV por assinatura e na Alexa. Eu sou o Rafinha. Sigo com você até às 11 da manhã. E comigo, Ana Júlia Goulart. Bom dia, Ana Júlia.
3: Ei, Rafinha. Bom dia pra você. Bom dia pro melhor ouvinte do mundo. Já já eu conto pra todo mundo o que, tá bombando na internet, hein?
1: Bora. Fica aí. Pra começar, tem 45 minutos de música na sua BH. Pra cima dessa terça-feira.
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1: Tá cheia de assunto aí, Ana Júlia Goulart.
2: Eu tô, Rafa, cheia de assunto e vou contar agora pro melhor ouvinte do mundo o que tá rolando na internet.
1: O que tá rolando na internet?
2: Vamos falar sobre o trailer divulgado pela Marvel dos Vingadores, Rafa. Os fãs desse tipo de filme começaram a semana muito bem com esse trailer. Trailer completo de Vingadores, Doutor Destino, que colocou as expectativas pra esse filme, Rafa, ó, lá no alto.
1: Certo.
2: Um trailer cheio de spoilers, de detalhes, de coisinhas que só os fãs de Marvel puderam perceber e observar. Tem uma questão que chamou a atenção, que é a escola Xavier completamente destruída e os heróis aparecendo encurralados. Que já dá indício aí que o filme vai começar com grandes desafios em um cenário de completa devastação, Rafa.
1: Boa.
2: Tô ansiosa pra assistir esse filme, já tô aqui confabulando junto com os fãs de Marvel tudo que pode vir por aí, os spoilers que a gente teve nesse trailer. E quero saber do melhor ouvinte do mundo o seguinte. Saindo da sétima arte, vindo aqui, ó, pra realidade.
1: Vida real.
2: Pro nosso dia a dia. Você acha que prestar atenção demais nos detalhes é uma qualidade? Ou às vezes acaba atrapalhando? O que você acha, Rafa?
1: Acho que é uma qualidade, Ana Júlia.
2: É mesmo?
1: Sempre prestei muita atenção. Inclusive das pessoas que não prestam atenção em você.
2: Você prestando muita atenção nos detalhes e outras pessoas deixando passar.
1: Isso aí.
2: Ah, mas sabe que eu penso que às vezes essa questão de querer ver tudo assim, de observar tudo, além de consumir muito da nossa energia, às vezes leva a gente a pensar umas coisas meio erradas.
1: Depende.
2: Meio caçar cabelo em casca de ovo, pelo em casca de ovo. Sabe esse ditado?
1: Sei como é que é.
2: Eu acho que a gente pode acabar indo por essa toada, Rafa.
1: Então.
2: E você, melhor ouvinte do mundo, acha que prestar atenção aos detalhes é qualidade ou às vezes atrapalha? Manda pra cá, 319-9236-0714.

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2: Panda com Gustavo Lima e a calcinha de renda. No domingão eu tive a oportunidade de estar aqui ao vivo apresentando o Top Hits Brasil com as 30 mais pedidas da semana da BHFM.
3: E
2: adivinha
3: aí?
2: Qual foi o primeiro lugar?
3: Calcinha de renda.
2: Panda e Gustavo Lima.
3: Hit.
2: Primeiro lugar da semana passada aqui nas mais pedidas da BH. Próximo domingo tem mais Top Hits Brasil. A sua música preferida não tocou nessa última edição? Tem que pedir, BH.
3: Tem que pedir e pede no site bhfm.com.br. Tem uma áreazinha lá pra você pedir sua música e pro seu artista favorito tocar aqui, né, Rafa?
2: É isso, pode pedir no site ou no app da sua BH.
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3: Falando em pedir, você anda pedindo atenção aos detalhes? E aí, BH, você acha que prestar atenção aos detalhes é qualidade ou às vezes atrapalha? Oh. Vamos ouvir nossa galera?
2: Vamos ouvir a turma. Chega junto, BH. Bom dia, bom dia.
5: Fala, BHFM. Bom dia. Ricardinho na voz aqui.
2: Opa. E aí?
5: Ótima terça-feira pra todos aí. Deus abençoe. Rapaz, é o seguinte. Esse negócio de prestar atenção nos detalhes demais, como a Ana Júlia falou aí, ó, gasta uma energia do caramba da gente, viu? Fora que quando a gente é muito observador, a gente começa a pensar demais. Agora ela falou, nós vamos pra essa toada aí, você pensa demais, observa demais.
3: É isso.
5: Você acha que é só você que tá observando, é só você que faz o certo ou errado. E por aí vai.
2: Aí.
5: Vamos que vamos, BH é quem? BH é nós.
2: Valeu, Ricardinho. Tamo junto. Ricardo Soares, o nome dele, Ana Júlia.
3: É isso aí, Rafa.
2: Quem ainda não mandou áudio, dá tempo, não dá?
3: Dá tempo, manda aqui. Você acha que prestar atenção aos detalhes é uma qualidade ou às vezes atrapalha? Você costuma prestar muita atenção aos detalhes? Manda pra cá, 319-9236-0...

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1: Você tá ligado na BH FM 102.1, Conexão BH, te conectando com as melhores músicas. Fechou aqui 45 minutos de música direto. Tem mais daqui a pouquinho, às 11 horas da manhã. Agora, tem mais áudios aqui da turma comentando trends, Ana Júlia.
2: Você acha que prestar atenção aos detalhes é qualidade ou às vezes atrapalha? Vamos ouvir, Rafa?
1: Vamos ouvir a nossa audiência. Bom dia, BH.
3: Fala, BH FM, a melhor rádio do mundo. Rafinha, meu parceiro, boa tarde, Ana Júlia Goulart.
2: Oi.
3: Sobre a trend, ficar atento aos detalhes. Vai depender muito do contexto, né? Por exemplo, você ficar atento no seu trabalho é importante.
1: Boa.
3: Você ficar atento dentro do seu relacionamento em alguns momentos é importante.
2: Sim.
1: Boa.
3: Mas tem certo tipo de coisa que tem que ser aquilo ali, ó. Você observa, tá atento, mas não comenta. E ver o que você pode sair de bom daquilo ali, e o que não for, você sai fora. É o Jean diretamente de Londres. Vamos pra cima, BH FM, melhor rádio do mundo.
1: Valeu, garoto. Tamo junto,
2: Rafa.
1: Sempre, Jean. É isso, você que ainda não mandou seu áudio, dá tempo, né, Ana Júlia?
2: Manda pra cá, você acha que prestar atenção aos detalhes é qualidade ou às vezes atrapalha? Você é observador ou não? Deixa passar. 31992360714.
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3: De volta ao vivo no Conexão BH, são 10h50. Bom dia.
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0: Simone Mendes. Na sua BHFM.
1: Simone Mendes é uma mulher que se apega aos detalhes, hein, Rafa?
0: Provavelmente, Ana Júlia.
1: Mas e os melhores ouvintes do mundo? São detalhistas observadores ou vão deixando o trem andar? Vamos ouvir?
0: Vamos ouvir agora. Chega junto, BH, participa com a gente.
2: Oi, galera, aqui é a Nilza. Estou em casa, graças a Deus, cuidando da minha casa. Aqui, essa coisa de ficar prestando atenção nos detalhes... Não leva ninguém a nada, não. Vamos viver um dia após outro. Eu sou aquariana. Você já viu aquário como é que é, né?
0: Aí.
2: É tudo no ar. A gente vive mais no ar do que na terra. E vivemos muito bem com liberdade, paciência, tolerância.
0: Olha aí, rapaz.
2: E muita vida pela frente.
0: Olha,
2: vamos
0: só
2: curtir, galera.
0: É assim mesmo, Ana Júlia?
1: É
0: aquariana,
1: assim,
0: né?
1: Assim mesmo, Rafa. Eles são frios, gelados.
0: Que isso?
1: Que isso, gente. E ó, tem arianos comentando aqui no meu direct.
0: Comentando,
1: viu?
0: O quê?
1: A Vanderleia falou o seguinte, Rafa. Às vezes atrapalha, porque tem hora que a gente vê coisa que só Deus na causa.
0: Ah, tá.
1: Mas essa é uma característica do nosso signo de Áries e eu sou prova viva disso.
0: Eu também sou.
1: Você também é assim?
0: Sou.
1: Ah.
0: Tem hora que eu vejo coisa que eu vou te falar, viu? Ah,
1: preferia não ter visto.
0: Ah, ou então que até deu duvida, mas só eu que vi.
1: Ninguém mais viu.
0: Ninguém mais viu.
1: É isso aí.
0: É
1: obrigada
0: isso aí
1: a todo mundo que participou com a gente. Já já tem mais um, hein?
0: Daqui a pouquinho, já já tem mais 45 minutos de música às 11 da manhã.

0: ao Zenete Cristiano. Hora de liberar prêmios para o melhor ouvinte do mundo. Fabiana, você ganhou, Fabi. Um fone Bluetooth Aiva mais uma garrafa personalizada da BH. Fabiana, do Nossa Senhora de Fátima, final do telefone 73. Tem mais prêmios daqui a pouquinho? Tem, tem sim. 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
1: Chique!
0: 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O Conexão BH segue ao vivo até as 3 da tarde. Eu sou o Rafinha, tô indo nessa. Te espero amanhã, às 5 da manhã, com a princesa do rádio, Ana Júlia Goulart, no Giro BH, primeira edição. Aninha?
1: Ô, Rafa, a gente se vê amanhã cedinho, hein? Bom descanso pra você.
0: Obrigado pela companhia. Bom trabalho pra você e pro Marcelo que tá chegando. O Conexão BH segue por aqui. Já já com mais 45 minutos de música.

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9: 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Agora 11:04.
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9: Beleza, tudo certo, numa boa? Bom dia pra você que se liga aqui em 102.1. Aqui fala o Marcelo Rodrigues. Embora então, Conexão BH tá na área, você sabe disso. Muita música boa, tem prêmios, tem informação e tem você aí do outro lado, que é sempre muito mais importante, participando de tudo disso com a gente, né não? Terça-feira na área, a BH FM segue fazendo a trilha sonora com o Marcelo Rodrigues.
10: Mais

Jorge Matheus por aqui, 11h14. Bom dia com prêmio pra você. Você sabe, né? 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Bora lá.

0: 11h31.
1: Não acredito não,
0: Charlene. Pode acreditar, Charlene. 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Então, Zé Neto Cristiano aí, hein? Cadeira cativa.
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0: ando por aqui pra você ir na faixa. É, ir no 0800. Aliás, aqui você vai nos melhores eventos, né? A Priscila. A Priscila do Colégio Batista. Final do telefone 91, se deu bem? Faturou. Par de ingressos? Vai curtir o palco BHFM com Cristinas. 15 de agosto, hein? 9 da noite no Praia Buritis. Classificação 18 anos. Pri, parabéns, tá? 5 dias úteis pra retirar aqui os seus prêmios de segunda a sexta-feira. Cola na rádio. Já, já, tem mais. Tem mais prêmios. 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Vem com a gente.
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0: BH agora 15 faltando pro meio-dia.
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7: Vou pro André Luiz, tá no Jardim Teresópolis ouvindo a BH, e o Wagner em Lavras, no sul de Minas. Tamo junto.
8: Tem alô no Instagram.
7: Maria Terezinha Fernandes, Cristina.

0: Morada FM, CBH 102.1 com Gustavo Mioto, pedido de socorro, agora 10 faltando pro meio-dia. 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A Fabi Travagin tá aqui com a gente, bom dia para você. Conta pra gente, Fabi, quais dicas você pode dar para quem tá começando um negócio sozinho e quer incrementar as vendas, hein?
1: Bom dia para você, Marcelo, e todo mundo que está ouvindo aqui a BH. Bom, eu acho que num primeiro momento, Marcelo, o principal é apostar na divulgação, né? Principalmente aí pelas redes sociais. 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
0: Olha que legal, hoje então demos algumas dicas para quem tá começando o próprio negócio, né, Fabi? 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
1: Isso mesmo, e aí aproveita, manda sua dúvida também, tá? Pro nosso e-mail, edasuaconta@picpay.com. Até amanhã, Marcelo, a gente se fala de novo.
0: Até amanhã então, Fabi, nesse mesmo horário por aqui na BHFM. Tchau, tchau.
1: Tchau, tchau.

0: 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Quem sabe disso aí é o Cineia, do Alto dos Pinheiros, e faz toda vez pra ganhar prêmio aqui, né, o Cineia? Final do telefone 17, se deu bem, par de ingressos, vai curtir o bloco Vambora aí, hein? 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
0: Agora 11h57.
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E é a frase do dia. Não importa a cor do céu, quem faz o dia lindo é você. É isso. Vem com a gente por aqui na BH. Quem faz a trilha sonora é a gente mesmo, né? 102.1 na Alexa, na TV por assinatura, no aplicativo, no site, em toda parte. Que é isso? Tá no carro também, né? Tá dando aquela carona legal pra gente aí. Meio dia vai dando estacionada aí, horário do almoço. Ah, mas vem com a gente. Deixa o radinho ligado aí.

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0: Fauliano com a Marília Mendonça, estrelinha, meio-dia e 15. Pra você, excelente tarde, bom almoço, vem com a gente por aqui na BH.
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0: Vem com a gente, porque aqui você se informa, né, Ana Júlia? Boa tarde pra você.
2: Ei, Marcelo, boa tarde pra você, boa tarde pro melhor ouvinte do mundo. Bora todo mundo ficar cronicamente online com o Trends de hoje, Marcelo. A Cazé TV tá em alta porque tá comemorando o fim do Mundial e vários recordes do canal, Marcelo. Olha. Entre ele, que agora ele é dono de 29 das 30 transmissões ao vivo com mais acessos simultâneos em toda a história do YouTube.
0: Que isso,
2: gente. Olha isso, gente. Casimiro, Miguel e a turma ficaram a apenas duas partidas de monopolizar a lista de 30 lives mais vistas. A única transmissão que não pertence ao canal e ocupa a 29ª posição, sabe qual é? Ah. Um vídeo de uma aterrissagem lunar.
0: Que isso?
2: Bem diferente, né, Marcelo? Mais. E aí tá todo mundo pesquisando quem está por trás da Cazé TV. A Cazé TV que foi criada, idealizada por Casimiro Miguel, jornalista apaixonado por futebol, mas que hoje, Marcelo, apesar de ainda pertencer ao canal, não é o grande dono disso tudo.
0: Ai,
2: não.
0: Ele não tá sozinho, não, né, Júlia?
2: Não. Oh. Casimiro já comercializou a Cazé TV e hoje ela pertence a uma holding do mercado esportivo que se chama Live Mode. Tem sede nas Ilhas Caimã. E sabe quem é um dos sócios dessa holding, Marcelo?
0: Quem?
2: Ninguém mais, ninguém menos que Cristiano Ronaldo. Tá bom pra você?
0: O robozão tá junto, então, com o Cazé?
2: O robozão é um dos donos da Cazé, indiretamente.
0: Olha, só joga e é transmitido.
2: Tá vendo?
0: Aí
2: e lucra
0: sim.
2: Com isso tudo.
0: É, lucra com ele mesmo.
2: Ah, beleza.
0: Duas vezes.
2: Mas aí, com o fim do Mundial, né, Marcelo? A gente passou aí os últimos 40 dias, praticamente, vivendo, respirando e consumindo futebol no auge da melhor qualidade. Agora vamos voltar pro Campeonato Brasileiro, não vamos ficar órfão, mas vai faltar alguma coisinha ali pra gente assistir.
0: Vai. Verdade.
2: Fica um vazio.
0: Fica mesmo.
2: Como é que você vai preencher esse vazio da Copa do Mundo? O que que você vai assistir a partir de agora pra colocar no lugar dos jogos que infelizmente não vão acontecer mais? Você, Marcelo?
0: Eu comecei a assistir Pablo e Luizão.
2: Eu tô amando Pablo e Luizão.
0: Pensa numa vida engraçada, né? Que é muito engraçada a família do Paulo Vieira.
2: Não dá pra explicar.
0: Hoje tem na Globo, inclusive.
2: Hoje tem. Eu tô assistindo na Globoplay, ainda tô uns capítulos pra trás. E outra coisa que eu comecei a assistir também atrasada, mas porque não consegui fazer durante a Copa do Mundo.
0: Uh-huh.
2: Quem Ama Cuida, novela das nove. Absolute novelão também. Tá fazendo o maior sucesso na internet. Eu fiquei muito tentada a começar a ver e agora coloquei em prática.
0: Tá vendo?
2: Agora
0: eu
2: tô com tempo.
0: E a novela é boa, tá?
2: Novelão, viu?
0: Que isso, agora tem uma segunda fase agora aí.
2: Do jeitinho que a gente gosta. Ainda tô lá no inicinho.
0: Uh-huh.
2: Mas já que eu chego agora...
0: Já começou.
2: Eu já comecei.
0: É isso.
2: E você, melhor ouvinte do mundo, o que você tá assistindo aí pra colocar no lugar dos jogos da Copa do Mundo? Qual foi a última coisa que você começou a assistir? Por curiosidade, acabou ficando viciado. Divide com a gente. 31992 360714.

0: 5 minutos de música.
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2: Nem todo erro é errado, sabia? Vamos contar essa história.

0: mundo. Daqui a pouco, que a galera tá assistindo? Será? E Ana Júlia?
1: Ai, não sei, mas tô curiosa pra saber e fazer minha listinha aqui pra assistir também, Marcelo. Vamos ouvir?
0: Oi!
2: Boa tarde. A série que eu tô viciada agora é O Mentalista. Muito boa a série na Prime e na Netflix, respondendo a sua enquete.
0: Olha aí!
1: Chique!
0: Muito bom. A Tainara mandou aqui uma mensagem escrita. Eu voltei a maratonar os meus doramas.
1: Amo,
0: tem gente que gosta muito de dorama, né?
1: Uhum.
0: Legal, legal. Oi!
3: Boa tarde, boa tarde, boa tarde. Aqui é o Nadilson, motorista de app. Olha, o que eu tava assistindo e voltei a assistir de novo foi meus animes.
0: Oh.
3: Adoro animes, adoro. Minha esposa até coloquei ela pra ver também, porque acabou o futebol, né? Então, vou tentar acalmar a fera. Aí a gente passa um pouquinho de anime pra ela assistir, mas não tá adiantando muito não, viu? Um abraço, galera.
0: Fui! Tem muito anime legal também, né,
1: também,
0: Ana Júlia?
1: Também tem, Marcelo.
0: E a galera pode chegar junto, mandar áudio pra gente aqui, ó. Comentar o que tá assistindo, né?
1: Isso, o que vocês estão assistindo agora que acabou a Copa do Mundo? Qual série, novela, filme tá cumprindo aí esse vazio dos Jogos do Mundial? Manda pra cá, 31992360714.
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0: chega junto, manda seu áudio pra gente, pega seu celular, o seu smartphone, grava um áudio, manda pra gente, quer ouvir sua voz bonita aqui no rádio, né, Najura?
1: Queremos, Marcelo, e queremos você comentando trends de agora. Qual foi a última coisa que você começou a assistir por curiosidade e acabou viciado? O que que você tá colocando no lugar aí dos jogos da Copa do Mundo pra preencher esse vazio televisivo, né, Marcelo?
0: É verdade.
1: Vamos ouvir?
0: Ó, a galera pode mandar áudio pra gente aqui. Oi, oi, oi. E tem muita gente que já ouve também documentário.
1: Sim, inclusive daqui a pouquinho a gente vai comentar sobre um, hein? É? Já vou dar spoiler.
0: Olha ela.
2: Oi, boa tarde, gente. Eu sou aqui de Capelinha, Minas Gerais.
1: Oi.
2: O que eu tô assistindo agora, já assisti antes, parei pra assistir na Copa, são BLs. São séries Boy Loves. Sou apaixonada. Beijo, beijo, pessoal de Capelinha, pra vocês.
1: Um beijo. Legal, hein, Marcelo?
0: Bacana demais. Um abraço pra todo mundo aí de Capelinha, ouvindo a gente. Capital do café.
1: Capelinha, é. Que chique.
0: Vale do Jequitinhonha, ligado com a gente na BHFM. Obrigado pela participação. 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Exatamente, exatamente. De meio-dia às 13 horas. Daqui a pouquinho tem seu áudio, chega junto e manda áudio pra gente, participa aqui na BH. Meio-dia e 47.
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0: Renda, Gustavo Lima, calcinha de renda por aqui na BH. Ô, Ana Júlia, sabe que é um negócio que eu tenho assistido também?
1: O que, Marcelo?
0: Aqueles documentários de pesca em snorkel, que a pessoa mergulha e fica lá tirando no peixe pra pegar lá o peixão grandão.
1: Não acredito que você assistindo isso.
0: Exatamente. Sem nadar, tem o barco?
1: Não.
0: Não, não tem, mas tô assistido.
1: Que legal, Marcelo.
0: Cada peixão.
1: Fiquei curiosa. Outra coisa que eu assisti também recentemente, tô aqui pregando a palavra deste documentário nesta rádio, pra todo mundo que passa. Anos 90, explosão do pagode. Oh! Sensacional esse documentário. Uma pegadinha ali de nostalgia pra gente que viveu os anos 90, mas também com a atualização desse ritmo que segue em alta. É uma dica aí pra vocês.
0: Fica a dica da Ana Júlia então aí.
1: E os nossos ouvintes estão assistindo o quê, Marcelo?
2: Boa tarde, Aninha. Boa tarde, Marcelo.
1: Oi.
2: Agora o que está ocupando o espaço da Copa são as séries coreanas. BHFM, todo mundo se encontra aqui.
0: Olha aí, galera tá gostando mesmo, né?
1: Pois é, menino, tô boba, tá?
0: Você viu, são os animes, os doramas, as séries coreanas.
1: Cultura oriental bombando muito.
0: Bacana. Oi.
3: Boa tarde, BHFM, melhor rádio do mundo. Aqui é o Lúcio, diretamente do Rio de Janeiro. Então, eu tô assistindo algumas séries na Netflix, documentários no YouTube. Como eu sou caminhoneiro, só agrego coisas que vão pra esse lado, né?
0: Olha aí, bacana.
1: Legal também.
0: Documentário sobre o caminhão.
1: É.
0: Interessante.
1: Pedro e Bino, adorava assistir.
0: Bom demais. O que, que é isso?
1: Dirijo caminhão. Tem um caminhão. Pedro e Bino, eu gostava. Uhum. Manda seu áudio que ainda dá tempo, né, Marcelo?
0: Ainda dá tempo. Tem mais um aqui, ó.
1: Vamos ouvir.
0: Oi.
4: Boa tarde, BHFM. Aqui é Fernando, de Ribeirão das Neves, bairro Veneza.
0: Ô, Fernando.
4: Bom, a Copa acabou, mas eu continuo só vendo as novelas do SBT e ouvindo a BH o dia inteiro, como sempre.
0: Oba.
4: BHFM, todo mundo se encontra aqui.
0: Ai. Tem gente que maratona a gente.
1: É.
0: Fica aqui ouvindo a gente. Ouve você de manhã cedo junto com o Rafinha, depois ouvi eu.
1: Depois ouve nós dois, depois ouve você com a Lohana.
0: Isso, o Celinho, depois o Will.
1: Isso.
0: É isso aí, vem maratona a gente.
1: Isso, e manda seu áudio que ainda dá tempo, hein, que você tá assistindo por aí. 319-9236-0.

0: MC Daniel, WN com GM. Vamos de pagodinho, já pensando na sexta-feira, numa terça-feira à tarde, Ana Júlia Goulart.
1: A gente é ansioso, né, Marcelo? Não tem jeito.
0: Ó, temos o último áudio aqui do nosso ouvinte. Bora ouvir?
1: Bora.
2: Fala, Marcelão, tudo bem? Que Deus abençoe aí o seu dia, sua tarde.
0: Valeu.
2: Pô, o que eu tô assistindo agora, ultimamente, é A Casa do Dragão. Oh, mas é muito bom, tá sendo bom. Gostei, já tô gostando. Aí, tô assistindo aqui pela Globoplay. Grande abraço, que Deus abençoe sua tarde.
0: Aí, Ana Júlia, legal demais.
1: Nossa, Globoplay tá com um catálogo recheado de sucessos pra gente assistir, Marcelo.
0: Tem novidade pra caramba toda hora, viu?
1: Nossa Senhora.
0: É bom demais.
1: Inclusive, dia 23 vai lançar uma série sobre os bastidores do futebol. Um negócio. Calma que eu vou pesquisar.
0: Ah, que tem o Cauã Raymond,
1: isso,
0: né?
1: Isso. Tem o MC Maneirinho.
0: Tem uma galera boa, inclusive.
1: Isso. É série que vai estrear dia 23. A gente até comentou aqui que vai passar. Deixa eu lembrar o nome, gente. Bastidor, calma aí. Jogada de risco.
0: É isso aí.
1: Eu tô com vontade de assistir, tá?
0: Pelo comercial, a gente já sabe que é bom.
1: Letícia Colin, Cauã Raymond e outras muitas estrelas.
0: É isso. Não pode perder, não, hein? Ó, daqui a pouquinho tem outro tema, né, Ana Júlia?
1: Tô online aqui já. Já já eu conto mais.
0: Vem com a gente na BH.
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0: Boa tarde, agora 1h.
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1: Mais de 45 minutos.

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1: Hora de ficar por dentro do que tá em alta na internet. Tá todo mundo online pesquisando nessa terça-feira, né, Ana Júlia?
2: Isso mesmo, Marcelo. Seguimos falando sobre assuntos televisivos. Agora, para falar sobre o documentário de Preta Gil. Preta, Eu Não Ando Só, tá em alta na internet desde o seu lançamento e registra os últimos momentos da cantora que morreu depois de uma longa batalha contra o câncer. A produção mostrou, além de relatos de pessoas próximas, os últimos momentos dela, a despedida e os últimos pedidos de Preta aos familiares próximos que acompanharam aí esse momento de fragilidade da cantora. Ela, inclusive, faz uma reflexão sobre isso, sobre a vida, como ela amava viver e esses últimos momentos. Muito emocionante, muita gente comentando na internet o quanto ficou mexido com esse relato. É um documentário que realmente vale a pena a gente assistir, Marcelo. Mas aqui nós vamos jogar no alto astral,
1: opa,
2: né?
1: Opa, vamos lá.
2: Esse documentário registrou os últimos momentos de Preta, mas também reflete o quanto a cantora amava a vida, amava viver, amava se comunicar e se relacionar com outras pessoas. E eu tenho certeza que tem alguém aí do outro lado do rádio que com certeza ia inspirar um belo documentário. Então a gente quer saber, se você pudesse contar a história de uma pessoa da sua família em um documentário, quem seria e por quê?
1: Olha.
2: Você, Marcelo.
1: Eu tenho um tio que chama Gilson, mas ele é uma figura, menina. Rouba a cena.
2: Muito bom, tio Gilson.
1: Sem dúvida nenhuma, seria o tio Gilson.
2: Seria ele,
1: Marcelo?
2: Seria
1: ele. Você, Ana Júlia.
2: Cara, tem muita gente. Eu falo que na minha família só tem doido. Por parte de pai, por parte de mãe, daria pra contar a história de todo mundo. Mas eu acho que seria legal contar a história de todos, viu? Do meu avô que veio de Portugal, a história dele chegando até aqui, conhecendo a minha avó. Com os filhos todos, as aventuras ali. Inclusive, tem uma irmã da minha avó, a tia Neném, que ela escreveu um livro.
1: Olha!
2: Contando os relatos da vida dela. Minha mãe leu esse livro, inclusive. Amou os relatos e super renderia um documentário,
1: que
2: tá?
1: Que bacana, né, Júlia?
2: Muito legal, viu?
1: E você, melhor ouvinte do mundo, chega junto, manda áudio pra gente, participa, né, Ana Júlia?
2: Isso mesmo. Se você pudesse contar a história de uma pessoa da sua família em um documentário, quem seria e por quê? Manda pra cá, 31992360714.

0: São 1h34, e aí, hein? Estamos falando aqui, se você pudesse contar a história de uma pessoa aí da sua família em um documentário, quem seria esta pessoa, hein? E por quê? Manda seu áudio pra gente, participa aí, 319-9236-0714.
1: Oi, gente, boa tarde, eu sou super mega fã de vocês. Oi. Não sou de BH, né, mas sou aqui de Minas e escuto vocês todos os dias. É o seguinte, que inspiraria um documentário que inspira a minha vida toda é a minha mãe. Inclusive, a minha mãe passou também por um tratamento de câncer, descobriu quase quando foi noticiado na mídia, o da Preta Gil também, por incrível que pareça. Infelizmente, no meio desse tratamento, né, na minha mãe, a Preta Gil veio a falecer. Minha mãe, graças a Deus, agora as idas dela ao médico até deu uma reduzida, ela acabou o tratamento em fevereiro. Foi muito linda a força da minha mãe, ver tudo que ela passou e a história dela de vida desde pequena, muito problema, muita coisa, e a força dela. Então é minha mãe, ela que me inspira em tudo. Um beijo pra vocês.
0: Um beijo, obrigado pela participação aí, obrigado por ter compartilhado com a gente a história aí da sua vida, da sua família e da sua mãe principalmente. Força sempre e muito obrigado pela audiência, viu? Oi!
2: Oi, Ná Júlia, tudo bem? Aqui é Dandara, sou de Vespasiano, tô ligadinha aqui ouvindo vocês na BHFM.
0: Ô, Dandara.
2: E se eu fosse contar a história de alguém da minha família, sem dúvida, eu contaria da nossa matriarca, a Dona Fia, que foi uma mulher à frente do seu tempo, viveu e morreu em grande estilo, deixando um legado de mulheres fortes e de muita resistência para toda a nossa família. Um beijo pros Martins, tamo junto.
0: Valeu, um abraço então pros Martins aí. Muito obrigado pela audiência, Dandara. E se você, hein, pudesse contar a história de uma pessoa da sua família em um documentário, quem seria, hein? Manda seu áudio pra gente. 319-9236-0714.

Ai, meu coração. Menos é mais, coração partido aqui na VH. Fechando essa edição dos 45 de música, hein? 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Aliás, nesse telefone você manda um áudio pra gente aqui. Se você pudesse contar a história de uma pessoa da sua família em um documentário, quem seria essa pessoa e por quê, hein? 1h46.

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0: Essa é a BH 102.1 com Zeneto e Cristiano, cadeira cativa. E se você, hein, pudesse contar a história de uma pessoa aí da sua família em um documentário? Quem seria e por quê? Manda seu áudio pra gente por aqui, 319-9236-0714. Olá!
1: Ana Júlia Marcelo, boa tarde. Cris Lima de Sabará.
0: E aí, Cris?
1: Eu acho que eu faria um documentário da minha própria vida, viu? Porque meu passado foi bem pesado.
0: Ô, gente.
1: Então, eu contaria a minha história. Uma história sofrida, triste. Mas eu venci. Graças a Deus, estou aqui, estou firme e forte. Caminhando por aí. Vamos ver até onde a vida vai nos levar, né? Que tem que ser igual o Pagodinho, lá o Zeca Pagodinho. Deixa a vida me levar. Vida leva eu. Beijo pra vocês. Boa tarde, Brasil. Boa tarde, BH.
0: Boa tarde. Obrigado pela participação. E você aí, contaria uma história? Manda áudio pra gente. Participa aí.

0: do nosso WhatsApp, som aí, ó. 319-9236-0714. 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
0: Agora 1h57, boa tarde.
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0: 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Bora sim.
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0: Henrique e Juliano, amigo da minha saudade.
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0: Agora 2h16, ótima tarde pra você que tá aqui ligado com a gente, curtindo Conexão. E agora mais uma edição do Trends. Lohana Lima tá na área, boa tarde pra você, Lolo.
2: Oi, Marcelo, boa tarde pra você. Oi, melhor ouvinte do mundo pra cima, hein? Dessa terça-feira com mais uma edição do Trends. E é o seguinte, Marcelo, acrilamida, você sabe do que se trata?
0: Que é isso, hein?
2: Muito bem, a Anvisa divulgou orientações para diminuir o risco de desenvolvimento da acrilamida, que é uma substância com potencial cancerígeno durante o preparo de alimentos ricos em carboidratos, como por exemplo, batatas, pães, café, entre outros, que são submetidos a altas temperaturas. Então, para a nossa galera entender um pouco mais, fui pesquisando aqui. A reação que forma essa substância é a mesma que traz a cor dourada e o sabor característico aos alimentos assados e fritos. Ou seja, quanto mais intensa a temperatura e o tempo de cozimento, maior a sua concentração no alimento. A orientação prática fornecida pela Anvisa aos consumidores e serviços de alimentação é resumida na máxima de dourado, sim. Aquela carninha, aquela batatinha, pãozinho dourado, sim. Queimado, não.
0: Queimado não dá.
2: Não. A recomendação técnica orienta a busca por uma tonalidade levemente dourada nos alimentos, evitando que fiquem muito escuros ou com partes queimadas em tons de marrom escuro ou preto. Quanto mais escura a superfície do alimento, que foi jogado em alta temperatura e por muito tempo, maior resulta a concentração de acrilamida presente na refeição.
0: Pessoal que gosta de comer a comida quase com carvão aí, então...
2: Exatamente.
0: Nada
2: feito.
0: Tostado
2: demais, com aquela crostinha marrom.
0: Não pode.
2: Até tava dourando. Até ali tava indo bem. Aí você quer a crosta.
0: Tem gente que comete esse erro aí com um churrasco, né? Mas enfim, é outro assunto.
2: É outro assunto. Mas a gente vai... A gente gosta, né, do negócio douradinho. Aí vai empolgando. Aí vai esturricando. O negócio aí não é bom, não.
0: Não é bom, não, gente. Atenção.
2: E aí eu quero perguntar o seguinte pro melhor ouvinte do mundo. Você tem uma preocupação constante com alimentação saudável? Em várias esferas, vários aspectos? Ou não? Você come o que te dá vontade e do jeito que você gosta de preparar mesmo? Se faz bem, se faz mal, paciência. Como é você aí em relação à sua alimentação? Conta pra gente no 319-9236-0714. Você, Marcelo?
0: Eu prefiro uma comida um pouco mais saudável hoje. Eu vou por esse lado, Lolo.
2: É, né? Você também evita ali uma fritura.
0: Doce demais, né?
2: Refrigerante, você tem esse
0: pelo cuidado. Menos durante a semana, assim, né? Tem aquele dia ali que a gente deixa pra comer outras coisas, mas durante a semana, de segunda a sexta-feira, eu tento manter um equilíbrio ali na minha alimentação. E você, Lolo?
2: Muito bem, eu também. Ultimamente, né? Aliás, já faz um tempo, venho num processo aí de cortar algumas coisas que antes eram rotina e durante a semana já evito. Gosto, viu, Marcelo, de uma alimentação mais saudável. Claro que tem dia que a gente enfia o pé na jaca.
0: Exatamente.
2: Mas, no geral, eu gosto de uma alimentação mais saudável também. Eu me sinto melhor também, mais disposta.
0: É verdade.
2: Porque quando eu como comidas muito pesadas e gordurosas, etc.
0: O dia flui melhor, né, Lolo?
2: Eu também acho.
0: É verdade. É isso aí, manda áudio pra gente então, né?
2: 319-9236-0714.

0: Essa é BH por aqui com o Jorge Matheus, Paredes, 2h27. E aí, estão perguntando aqui sobre alimentação, né, Lohana Lima?
1: Pois é, Marcelo, quero saber do melhor ouvinte do mundo. Você tem uma preocupação constante com a alimentação saudável ou come o que te dá vontade? É isso aí, bora ouvir?
0: Bora ouvir, oi.
2: Oiê. Fala comigo, motorista. E aí, BH FM? Cadê a melhor rádio do mundo?
1: Tamo aqui.
2: Todo mundo
1: hein?
2: Se encontra aqui, ó, na BH. Vambora.
0: Ô,
2: bicho, é o seguinte. Depois que a gente passa dos 30, né? Aí você já procura se alimentar mais direitinho, né? Porque eu vou falar com você, bicho. Até 3 anos atrás eu cozinhava as pedras e me dava se eu comia. Agora hoje em dia não. Hoje em dia eu procuro comer uma proteína, comer uma fruta, comer uma folha. E por aí vamos lá, né? Tem que se cuidar, né? Vambora, BH. A melhor rádio do mundo. Sei, vim aqui. Tô sumido, mas tô por cá, hein?
0: Aí.
1: E pau na máquina, né, Deivinho?
0: Tamo
1: junto. Você não usou o jargão hoje, cara? Seu slogan?
0: Pau na máquina.
1: Oiê.
3: Boa tarde, BH. Tudo bem com vocês?
1: Tudo bom.
3: Meu nome é Flávia, eu falo de Itaúna, Minas Gerais.
1: E aí, Flávia?
3: Na minha casa, a gente pega pela alimentação saudável.
0: Boa.
3: Cozinha, assim, com azeite, muita hortaliça, muito legume, fruta. Não comemos glúten, açúcar a gente evita. Vamos tentar viver mais saudável, né? Um abraço a todos. Ótima tarde.
0: Um abraço, obrigado. Um abraço pra todo mundo aí de Itaúna. É, Lohana Lima.
1: A minha parte eu faço.
0: Tá vendo só?
1: Eu como uma barra de chocolate, mas é o café sem açúcar.
0: Café sem açúcar.
1: Tem que ter equilíbrio, hein?
0: Equilíbrio na vida é tudo.
1: Tudo.
0: Né? Exatamente. E você, melhor ouvinte do mundo, manda áudio pra gente. Participa aí, né, Lolo?
1: 319-9236-0089.

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0: 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Aliás, presentão saindo aqui agora pra você, Adriele, do Conjunto Califórnia, final do telefone 93. Se deu bem, hein, Adriele? Par de ingressos, vai curtir o palco BHFM com as Cristinas, dia 15 de agosto, a partir das 9 da noite, no Praia Buritis. Classificação 18 anos. Adriele, 5 dias úteis pra retirar aqui seu prêmio, tá bom? Daqui a pouquinho tem o seu áudio, você participa mandando aí pra gente, tá? 319-9236-0714. 2h43.
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2: BH 2:47.
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0: Neto, Péricles, imparável por aqui na BH. 10 voltando pras 3 e a gente tá perguntando aqui agora, você tem uma preocupação constante com a sua alimentação, uma alimentação saudável? Ou come o que dá vontade, hein? 319-9236-0714. Oi, boa tarde.
1: Boa tarde, BHFM. Aqui quem fala é Fabiola do Industrial.
0: Oi, Fabiola.
1: Sobre o tema do dia, eu ainda como bastante coisa. E coisas saudáveis e não saudáveis. Mas equilibra tudo. Um abraço.
0: Um abraço, obrigado pela participação. Oi!
2: Alô, galera da Rádio BHFM, a melhor rádio do Brasil.
0: Oba!
2: Aqui é o Diego na área. E olha, como um bom carioca, perdido nas Minas Gerais, mais precisamente em Belo Horizonte, há mais de 20 anos, impossível resistir à gastronomia mineira. E vou te ser sincero, eu como o que dá vontade mesmo. De vez em quando bate sim aquele sentimento de culpa, mas logo, logo passa, né? Afinal, quem resiste a uma boa feijoada mineira?
0: Nossa!
2: Aô, trem bom demais!
0: Bom demais, é, rapaz. Tô contigo nessa aí. Nossa, mãe do céu. Oi, boa tarde.
3: Boa tarde, dupla Maloli. Alberto tava aí, tudo bem por aí?
0: É, Alberto.
3: Toda comida é saudável, desde que comida, né, seja consumida na quantidade certa. Seja uma rabada, uma costelinha, uma picanha ou um contrafilé, uma carne gordurosa.
0: Olha.
3: Ela é saudável, desde que seja na porção ideal. Um abraço.
0: Um abraço, um pouquinho de cada coisa devagarinho ali, né, Alberto? É isso aí, na medida certa. Nem muito, nem pouco, nem pouco, nem muito.

0: Fechando essa edição do Conexão, que tá de volta amanhã, a partir das 10 da matina, por aqui em 102.1. Eu fico por aqui, Lohana Lima também fica. Daqui a pouquinho tem edição do Hashtag BH, né, Lolo?
1: Estaremos por aqui com muita notícia. Mais tarde, um pouquinho, girando com a galera pelo trânsito de BH, Marcelo.
0: Terçou por aqui em 102.1, hein? Boa tarde, 5 faltando pras 3.

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11: BH, 3 horas.
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11: Olá, boa tarde. Vamos nessa então, né? 45 minutos direto de muita música por aqui mesmo, em 102.1, e tem prêmio no final pra você. Voucher de 2 horas no Motel Del Rey e o copo personalizado exclusivo da sua BH.
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0: Juliano na VH, Amor dos Outros. Aqui, 45 de música, sequência premiada. Você sabe, tá valendo aqui um cartão com crédito no valor de 10 mil reais. Teve também o Thiaguinho, Tão Feliz, Mi Gente, com J Balvin. Te Amar é Meu Talento. Fred e Fabrício na VH. E agora, o Arley, do Glória. Final do Telefone 83, se deu bem, faturou aqui o voucher de 2 horas no Motel Del Rey e o copo personalizado e exclusivo da sua BH.
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0: BH, agora 3h41.
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0: Hora de conferir as principais notícias da tarde dessa terça-feira com a Lohana Lima. É isso, Lolo. Boa tarde pra você mais uma vez.
4: Ei, Marcelo. Boa tarde pra você. Oi, melhor ouvinte do mundo. Tá na hora de notícia. Bora.
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4: Pais ou responsáveis pelos estudantes da Rede Municipal de Ensino de Belo Horizonte já podem consultar o calendário de reposição das aulas que foram afetadas pela greve dos professores. A consulta é individual e pode ser feita pela página Calendário Escolar em prefeitura.pbh.gov.br. Para acessar as informações, é necessário informar os dados do responsável e do estudante.
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4: Campeonato Brasileiro está de volta para os times mineiros também, viu, Marcelo? Opa. Essa rodada que já vem sendo jogada desde a última semana. Tem agora Atlético e Bahia se enfrentando às 19h30 na Arena MRV. O jogo vai fechar o primeiro turno das equipes. O Atlético tem mudança aí, hein? O zagueiro Júnior Alonso deixou o time, enquanto Léo Duarte chegou como substituto, mas ele acabou se machucando durante este período de preparação. No Brasileirão, o Atlético ocupa a 11ª colocação com 24 pontos.
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4: O cantor e compositor Milton Nascimento recebeu alta hoje, após ter sido internado para tratar de uma pneumonia. A informação foi divulgada pelo filho do artista, Augusto Nascimento, nas redes sociais. Na postagem, ele explicou que o cantor já está em casa e vai seguir o tratamento. Milton havia sido internado na última quinta-feira, dia 16, no Rio de Janeiro, após ter sido diagnosticado com pneumonia. A informação sobre a internação foi divulgada na sexta por meio das redes sociais.
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4: Tá tudo dito, Marcelo?
0: Tá tudo dito, Lolo. Você volta daqui a pouquinho pra dizer mais um pouquinho, não vai dizer?
4: Vou dizer.
0: Então a gente aguarda, tá bom?
4: Estarei por aqui.
0: Até já, Lolo. Valeu.
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0: BH 3 e 47.
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0: 5 para as 4.

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2: PH 3,59.
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2: Opa, e aí, simbora então, em ótima tarde pra você. Tá na hora de mais uma edição dos 45 minutos direto de muita música na BH nessa terça-feira. E ó, tá rolando também, sequência premiada. Você pode faturar aqui um cartão com crédito no valor de 10 mil reais. Sequência premiada de julho, só na BH.
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0: Márcia BH com o Mumuzinho. 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
0: BH, boa tarde. Agora 4h42.
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0: Hora de conferir os principais destaques da tarde dessa terça-feira com a Lohana Lima e aí, Lolo.
4: Ei, Marcelo, boa tarde mais uma vez pra você, pro melhor ouvinte do mundo também. É ele, o último hashtag antes do giro. Bora?
0: Bora lá.
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4: O Brasil registrou um aumento significativo no número de pessoas que pediram autoexclusão de plataformas de apostas online, conhecidas como bets, durante o período da Copa do Mundo, de acordo com dados da Secretaria de Prêmios e Apostas do Ministério da Fazenda. Os dados foram obtidos com exclusividade pela BBC News Brasil. O levantamento aponta que nas primeiras duas semanas da Copa do Mundo houve um crescimento de 588% no número médio diário de pedidos de autoexclusão na comparação com o período equivalente do mês de maio, antes da Copa. Entre os dias 15 e 28 de junho, a plataforma centralizada de autoexclusão, que é gerida pelo governo federal, recebeu 250.129 pedidos de bloqueio ou de prorrogação de bloqueios feitos por usuários.
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4: Vamos falar do Cruzeiro, que vai voltar a campo amanhã pelo Campeonato Brasileiro, jogo às 9h30 da noite. Vai enfrentar o Internacional no Beira-Rio, em Porto Alegre. Os reforços Gabriel Peck e Gabriel Rojas, que foram contratados nas últimas semanas, vão viajar com a delegação. O Peck é cotado para assumir a vaga na ponta direita, já que o Arroio segue fora por causa de uma lesão na coxa, e o Christian, que ocupava a outra ponta, deixou o clube. Com isso, o Sinisterra deve atuar pelo lado esquerdo, enquanto o Peck aparece como opção do lado direito.
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4: Menino, Vini Júnior, hein?
0: O Vini Júnior
4: virou alvo aí dos holofotes da internet após posar ao lado da Virgínia com um novo visual. E a nova aparência do Vini Júnior virou assunto, inclusive, na imprensa internacional, que tá tratando como novo rosto.
0: Olha aí.
4: Ele tem um novo rosto.
0: Um novo rosto.
4: Veículos da Europa, da América Latina, comentaram o resultado dos procedimentos estéticos e chegaram até a desmentir especulações de que seriam imagens criadas por inteligência artificial. Boa parte dos tabloides estão tratando o novo visual do Vini como algo irreconhecível. Tá
0: que
4: totalmente
0: isso?
4: Diferente. A galera tá achando que nem é ele.
0: Ó, deu uma harmonizada, ficou legal.
4: Eu acho que ficou bom,
0: ficou
4: menino.
0: Ficou bom demais,
4: ele
0: ficou
4: harmonizou,
0: legal.
4: Ele harmonizou, realmente.
0: Mas dá pra ver que é ele ainda, né?
4: Eu achei bem diferente.
0: Você achou muito diferente,
4: eu
0: Lolo?
4: Achei.
0: É.
4: Se tivesse colocado a foto do Vini sem falar que era o Vini de cara, eu não ia falar que era ele, não.
0: É mesmo?
4: Não.
0: Ficou bacana.
4: Ficou bom, mas ficou bom.
0: Gostamos.
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4: Ah, Vini, se eu tivesse dinheiro, eu tava fazendo também.
0: Menino, eu também.
4: Precisando dar uma preenchida. Nossa. Aqui nessa bochecha aqui.
0: Colocar uns 4 ml de um lado aqui do outro.
4: Um mlzinho de boca só pra...
0: Eu já coloquei queixo, já. Preciso colocar
4: eu já também
0: pouquinho.
4: Já coloquei.
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0: melhores sons pra você curtir junto com a gente. Aliás, daqui a pouquinho tem os melhores sons aqui mesmo. Exatamente. Vem aí o Top Hits com as 12 músicas mais bombadas da nossa programação. A gente se fala amanhã por aqui em 102.1. Vem aí o Célio Barbosa. Célinho tá na área. Tchau, tchau. 4h57 BH.
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0: Júnior e César, cheiro de culpado. Faltando 5 minutos para 6, já sabe, né? Daqui a pouquinho, depois dos comerciais, tem Giro BH segunda edição. E aí, tá voltando para casa? Tá no busão? Tá no carro? Então conta pra gente, como é que tá o trânsito? Tá tranquilo? Suave? Bom demais? Pode mandar lá, ó. 31992360714. Repetindo, é o 31992360714.
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0: BH, faltando 5 para 6.
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2: Uma excelente noite de terça-feira, 21 de julho. A partir de agora, todo mundo aqui, hein? Pra curtir o Giro BH, segunda edição. Esta menina já chegou. Oi, Lolo, tudo bem? Eu te vi na sexta-feira, quanto tempo, hein?
3: Pois é, Celinho, quando a gente
2: tava rolando a Copa do Mundo ainda.
3: Quando a gente se viu a última vez, a gente tava com medo.
2: Tava.
3: Da Argentina ser campeã. O que que você achou, hein?
2: Mas quem ficou com medo na final mesmo foi a Argentina, né? O time medroso.
3: E o chute ao gol que não teve?
2: Que
3: só
2: isso?
3: Lá na prorrogação.
2: É, não, a galera ali queria o pênalti. Eles achavam que iam ganhar nos pênaltis.
3: E eu fiquei chateada.
2: Por quê?
3: Porque você não fez o giro ontem comigo.
2: Não, ontem não.
3: Você tinha ensaiado.
2: Ontem eu tava com a Júlia Goulart.
3: Pois é, você tinha ensaiado Bela Tchau,
2: Bela Tchau. Tá, tinha ensaiado.
3: Aí falhou.
2: Falhou.
3: Mas a gente representou aqui ontem, tá?
2: Ah,
3: abrimos o programa em espanhol.
2: É mesmo?
3: Olhar, manitos, como estão? Estão chorando? Por Argentina, como estão? As coisas por aí. Por
2: ai, gente. Teve festa na Argentina, você viu com a chegada deles?
3: Eu vi.
2: Uma festa lá pra eles?
3: Fizeram uma festa pra Argentina lá, mas você viu a festa da Espanha?
2: Vi.
3: Festão, hein?
2: Foi recebidos pelo rei da Espanha.
3: Chique demais,
2: princesa,
3: muito bem.
2: Da princesa, foi legal.
3: Mas hoje tem Atlético.
2: Não, aí não.
3: Tem?
2: Me lembra disso, não.
3: Tem, 7
2: não.
3: e meia.
2: Não.
3: Tem Atlético
2: não.
3: Mineiro.
2: Tô pensando em
3: tem.
2: Copa do Mundo.
3: Não, acabou
2: negócio,
3: esse negócio.
2: Alemanha, não sei o quê.
3: Tem mais esse negócio de país. Agora são os nossos clubes. Amanhã tem Cruzeiro
2: nossa,
3: e hoje tem Atlético.
2: A nossa Copa começa agora.
3: Já, ó, daqui uma hora e meia. Inclusive, a turma que passa aí pela Via Expressa pode falar pra gente.
2: Verdade.
3: Como é que tá o trânsito? O jogo é na Arena MRV, às 7h30 da noite. O Atlético vai receber o Bahia. Quero os relatos aí do trânsito. Vocês estão garrados? Errado, não tão? Conta pra gente. 31992360714. Ô, Celinho, tá valendo o que pra nossa turma aí?
2: Tá valendo. Não, tem nada, não.
3: Ih.
2: Hoje não tem
3: ele
2: nada.
3: Ele já voltou.
2: O ouvinte hoje vai passar liso.
3: Ele já voltou
2: vai
3: surrupiando.
2: O programa não vai ganhar nada.
3: Que foi, hein?
2: Ué, esse aqui
3: conta
2: é um padrão.
3: Aí.
2: Esse aqui que negócio. Todo mundo tá querendo.
3: É o quê?
2: Pois é, mano.
3: Conta, menino.
2: Par de ingresso pro Sparkle. É o par de ingresso para o espaço Bloco Vambora.
3: Oba!
2: Que vai acontecer dia 1º de agosto no Mirante BH. E vai ter Bel Marques, Duval Leles e El Chan. Classificação 16 anos. Como eu sou axezeiro, gosto de axé, esse ingresso vai ficar para mim.
3: Não pode, Celinho. Você é funcionário aqui da casa.
2: Funcionário não pode nada aqui.
3: Não pode nada, não.
2: Pode nada.
3: Só trabalhar.
2: Só trabalhar. É, desse jeito.
3: Olha só, você é o melhor ouvinte do mundo, vai participar com a gente pelo nosso site, bhfm.com.br, ou pelo nosso aplicativo, você vai lá fazer o seu cadastro. Eu sei que tem
2: tudo
3: muita
2: bonitinho.
3: Gente querendo ir pro Vambora,
2: tem. Sabe?
3: E a turma que vem aqui buscar os ingressos fala comigo assim, Lolo, eu não fui no Axé na época que eu era jovem, agora eu vou realizar meu sonho de ver o Bel, de ver o Duval, de ver o El Chan.
2: Então,
3: participa aí, que você pode ganhar esse par de ingressos no final da primeira hora.
2: Tem informação nesse programa, Lulu?
3: Tem demais, Celinho. Olha só, famílias já podem consultar o calendário de reposição das aulas da rede municipal de BH. Brasil tem aumento em número de pessoas que pediram autoexclusão de bets. E por último, aquela famoso cantor cancela show e fãs se revoltam. Acabaram com um dos maiores sonhos que eu tinha.
2: Não vou falar quem é, porque eu já sei.
3: Você já sabe quem é
2: já
3: ele, né?
2: Sei.
3: O pessoal tá chateadinho. Oh,
2: imagina, eu também ia ficar
3: mas eu
2: muito
3: também ia
2: chateado.
3: Ficar. E a gente vai falar sobre isso no tema de hoje. Essa
2: boa.
3: Coisa da frustração, coisas que a gente não tem controle. É, o famoso cantor não pôde fazer o show que ia ser hoje. Já a gente conta.
2: Começou, Lolo!
3: Pra cima!

0: Isso é bom demais. Deu samba e Rafa Júnior, Confissão. Giro BH, segunda edição já tá no ar. Ô Lolo, calendário escolar municipal?
1: Celinho, pais ou responsáveis por estudantes da rede municipal de ensino de Belo Horizonte já podem consultar o calendário de reposição das aulas, que foram afetadas pela greve dos professores. A consulta é individual e pode ser feita pela página calendário escolar em prefeitura.pbh.gov.br, na página calendário escolar. Para acessar as informações, é necessário informar os dados do responsável e do estudante.
0: 6:09, será que o trânsito tá bom essa noite de terça-feira, Lulu?
1: Vamos ouvir a nossa galera, Celinho, pelo 319-9236-0714. Olá!
2: Opa, boa noite, BHFM, molequinho de uma molevade.
0: Fala, molequinho.
2: Boa noite, Lohana Lima, boa noite, Marcelão. Nós estamos aqui agarrados na anel rodoviária, hoje sentido Fernão Dias, que está tudo travado.
0: Tudo travado.
2: Estou passando em frente à estação São Gabriel, tô tudo agarrado.
0: Boa, valeu, molequinho. Agora vamos ouvir a Ana. Fala comigo, Ana.
3: Boa noite, BRFM, tudo bem?
0: Tudo bem.
3: Aqui é Ana Paula, de Contagem, do Centro de Contagem. Então, tô passando aqui, ó, em frente à arena, tá daquele jeito. Nem sabia que ia voltar hoje. Tudo garradinho,
0: vixe. Tudo garradinho.
3: Chegar atrasado de serviço mais uma vez, né?
1: Eita, menino.
3: Boa noite pra vocês.
0: Boa noite, Ana. Obrigado pelas informações aí, hein?
4: Alô, BHFM, boa noite. Aqui é o Diogo do bairro São Gabriel.
1: Fala,
4: Diogo. Trabalhando aqui em Contagem, saindo de serviço agora. E falar pra vocês, viu? Tá tudo garrado aqui na Via Expressa, sentido Belo Horizonte.
0: É.
4: Vai ter jogo do Atlético, tá tudo garrado, tudo. Já tem uns 40 minutos que eu tô garrado aqui nesse trânsito aqui. Misericórdia, quem puder evitar, evita.
1: Evita.
4: Vambora.
0: Pega outra rota aí, porque o negócio lá tá feio, hein, Lulu?
1: Ó, vambora o par de ingressos,
0: Vambora,
1: tá valendo, hein? Par de ingressos pro bloco Vambora, que vai ser no dia 1º de agosto. Aproveitar aí que o nosso ouvinte lançou, né, Celinho? Tá valendo pra turma aí, vambora.
0: Ô, Lulu.
1: Oi.
0: Galera, pode participar também, mandando informações do trânsito aí, ó.
1: No 319-9236-0714.

0: pode ser.
1: Tiaguinho, poderosa na BH. Esse é o Giro BH, segunda edição, com muita informação para você, o melhor ouvinte do mundo.
2: Celinho, o Brasil registrou um aumento no número de pessoas que pediram autoexclusão de plataformas de apostas online, conhecidas como bets, durante o período da Copa do Mundo, de acordo com dados da Secretaria de Prêmios e Apostas do Ministério da Fazenda. Os dados foram obtidos com exclusividade pela BBC News Brasil. O levantamento aponta que nas primeiras duas semanas da competição, houve um crescimento de 588% no número médio diário de pedidos de autoexclusão na comparação com um período equivalente ao mês de maio, antes da Copa. Entre os dias 15 e 28 de junho, a plataforma centralizada de autoexclusão, gerida pelo governo federal, recebeu 250.129 pedidos de bloqueio ou de prorrogação de bloqueios feitos por usuários.
1: Tem muita gente se complicando com essas bets aí.
2: Pois é, autoexclusão, você coloca o CPF lá e não tem como mais fazer o cadastro nas plataformas de aposta.
1: Boa. Lolo, vamos pra rua.
2: Bora.
3: Boa noite, Lolo. Boa noite, Celinho.
2: Tudo bom?
3: Estamos aqui descendo o anel. Tá indo devagar, aquele famoso para e vai, mas tá suave.
2: Tá suave?
3: Por enquanto.
2: Por enquanto.
3: BHFM, essa é a rádio. Aqui é o Gustavo, Campo Alegre.
2: Valeu, Gustavo. Tamo junto.
4: Fala, BHFM.
2: Oi.
4: É Maísa Ribeiro. Tô indo pra arena
1: Maísa.
4: Com a minha família. Comemorar o aniversário do maridão. Vamos ver se o galão
1: Olha.
4: Ajuda.
2: Será?
4: Na comemoração.
2: Vamos ver.
4: Expressa pra variar, tudo parado. Chegar no estádio é uma luta sem fim.
1: É, mãe.
4: Mas vale a pena. Vamos ver se vale, né?
1: A Maísa já... não tá muito confiante, não.
2: Galera,
1: vamos ver se vale.
2: Tá indo cheia da desconfiança, hein? É. Ei, Atlético. Olha o que vocês fizeram com a torcida aí, ó. O pessoal tava achando boa a parada aí. Agora tá todo mundo meio tenso.
1: A gente tá pensando que o Campeonato Brasileiro só ia voltar ano que vem.
2: Que isso, Celinho? Não, já tá na hora já. Já estávamos com saudades do Campeonato Brasileiro.
1: Saudade? Eu não tava nenhuma.
2: Tava
1: nenhuma,
2: não, né?
1: Nenhuma saudade.
2: Olha que ingrato.
1: Nenhuma.
5: Fala Celinho, fala Lulu.
1: E aí?
5: Boa tarde, BHFM. Boa noite, né?
1: Boa noite.
5: É o Breno, motorista de aplicativo.
2: E aí, Breno?
5: E essa situação da Via Expressa, eu tô correndo de lá porque tá tudo agarrado. Próximo ali à Arena, próximo
1: tá
5: ao Shopping Itaú, até lá em cima na Praça da CEMIG. E tá refletindo até um pedaço também ali, Betinho sentindo contagem, passei por ali agora, também tá tudo agarrado.
1: Valeu, Breno. Segue junto com a gente nessa noite de terça-feira, curtindo o Giro BH, segunda edição, e ela, Ana Castela, a boiadeira.

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0: Geninho
1: e Mariana Fagundes, peão todo tatuado.
2: Nos empolgamos aqui.
1: A gente tava cantando a música aqui.
2: Nossa,
1: agora, por que eu tô tentando fazer minha voz fininha pra cantar igual a mulher?
2: Canta aí, ó.
1: Você que tinha que fazer, a mulher, eu tinha que fazer o geninho ali, ó.
2: Uai, eu não tinha,
1: tudo mas... Ô, Lolo,
2: oiê.
1: Sabemos que perto ali do estádio do Galo a situação tá complicada.
2: E a nossa turma chegou junto, hein? Primeiro que tá todo mundo indo pro jogo, a galera.
1: Verdade.
2: Tá com saudade, eu te falei, só você que não tá. E a turma que precisa passar por aquele caminho também tá contando pra gente como tá lá, bora ouvir?
3: Boa noite, Celinho.
1: Boa noite.
3: Tô aqui na Avenida do Contorno. Ah. Só Jesus.
1: No Contorno?
3: Mas graças a Deus. Enfim, férias.
1: Oh. Ah, de férias.
3: Mas vou continuar acompanhando a melhor rádio do mundo.
1: Aí sim.
3: Beijo, Dani.
1: Beijo, valeu. Dani. Dia 3 sou eu, tá?
2: Pode parar,
1: tá chegando,
2: hein? Tá chegando. É, você vai sair de férias?
1: Vou.
2: Você vai me deixar aqui?
1: Uai, férias.
2: Quantos dias mesmo?
1: 15. Duas Deus semaninhas.
2: Só, vai ficar duas semaninhas.
1: Ah, passa rápido demais. Passa.
2: Pois é, verdade.
4: Boa noite, BHFM. Aqui
2: Oi.
4: É o Diego do PTB em Betim.
1: E aí, Diego?
4: Tô aqui saindo agora da Fernão Dias, entrando no sentido anel rodoviário. Tô indo pro Mineirão lá no evento da Estelantes. Tá tudo agarrado.
1: Eita,
4: chama!
1: Tá tudo agarrado também, aquele lado dele lá. Tem
2: tudo
1: mais
2: bem.
1: Aqui, ó.
2: Oiê.
5: Boa tarde, galera da BHFM. Boa tarde, Lolo. Boa tarde, Celinho. Meu nome
1: Oi.
5: É Flávia, moro em Vespasiano.
2: Ei, Flávia.
5: E no giro. A MGDS, sentido Lagoa Santo Vespasiano, tá tudo agarrado.
1: Tudo agarrado.
5: Não sei se é o pessoal indo pro aeroporto
2: Lá,
5: também,
2: gente.
5: Né? E muita carreta indo pra Soicó em Vespasiano. E eu quero muito, muito, muito, Lolo, ganhar o ingresso do Vambora pra me ver o Belmarx, o Asa de Águia e El-Tian. Beijos, Flávia, de Vespasiano, do Caíres.
2: Ô, Flávia.
1: Fala pra ela como é que faz.
2: Você tem que ir lá no nosso site e também, ou então no nosso aplicativo. Faz lá o seu cadastro, Flávia. Quem sabe, hein, no final da primeira hora a gente libera esse presentaço pra você.
1: Quem sabe nós vamos encontrar com a Flávia lá no Vambora.
2: Bora, Vambora.
1: Atrás do trio do Bel.
2: Eu quero ver esse joelho seu aí, hein. Eu quero ver esse joelho seu aí.
1: Eu tenho consulta
2: aí.
1: dia 28.
2: Pois é.
1: Eu começa eu posso pular?
2: Correr atrás do
1: posso
2: trio
1: pular?
2: Lá, depois a gente tem que te levar nas costas, Vambora.
1: Vou sair mancando.
2: Vai ter que juntar todo mundo e te levar. Sair
1: capengando.
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0: galera, Gustavo Mioto na BH. Moletom, é bom usar se estiver fazendo friozinho.
1: De manhã, quando você veio fazer o giro ontem, tava muito frio.
0: Tava, não tava muito, mas tava frio.
1: E você veio com qual humor?
0: Eu cheguei aqui 15 para 5 da manhã.
1: Com qual humor que você veio?
0: Nossa, tava bem humorado.
1: Você tava o quê?
0: Bem humorado.
1: Ainda bem que esse programa, quando é de manhã, você tem a Ana Júlia, que é alta astral, que ela acorda já animada. Imagina se fosse nós dois.
0: Ela é jogando pra cima.
1: Imagina se fosse nós dois, 5 horas da manhã.
0: Lascou.
1: Ia ser que nem um Muttley. Faça alguma coisa. Não, ia ser uma competição de quem resmunga mais.
0: E eu praticamente venho virado, né? Porque eu fico preocupado, perder hora, mesmo com o telefone pra despertar, eu fico com a corda.
1: Oi, gente.
0: Durmo, acordo. Chego de manhã, tô igual um zumbi aqui. Você ri, né, Lula? Você ri,
1: né? Ai, tá doido. Tô rindo enquanto não é pra mim também, né? Qualquer dia alguém falar assim, ah, gente, a Júlia tá precisando que você vai lá às 5 horas da manhã.
0: Acordar cedo. Se acordar às 6, 6 horas, 7 horas, 6 e meia, beleza. Mas 4 horas da manhã é um horário meio complicado pra você acordar.
1: Tudo bem, Sérgio.
0: Você levantar da cama, toma banho, fica debaixo de chuveiro lá, água caindo, eu acordar dormindo debaixo de chuveiro.
1: Que isso?
0: É, eu tava lá, pra acordar.
1: Agora você já tá aqui no seu habitat natural novamente.
0: É, voltei.
1: São os nossos ouvintes da noite, que estão indo
0: embora
1: pra casa.
0: Rafinha, sai de férias não, tá?
1: É, Rafinha, nós vamos rever essas férias dele. Olha só, Celinho, o Vini Júnior, menino.
0: Vini Júnior?
1: Você tá por dentro aí do novo visual.
0: Ah, eu vi, mas eu gostei mais do MC Daniel.
1: Pois é, mas eu achei que o Vini também, eu achei que o visual do Vini também ficou bom.
0: Você achou que
1: eu gostei. O Vini virou alvo, né, dos holofotes aí na internet depois de mostrar o seu novo visual, né, em que aparentemente ele fez alguns procedimentos estéticos, harmonização facial, e isso virou assunto sério.
0: Oi, e é rápido, hein? Porque que a Copa saiu, o Brasil saiu da Copa.
1: Ô, menina, estranho é rápido, desse. É do dia pra noite aí que você faz.
0: Que, mano, não tinha nem queixo, agora apareceu o queixo.
1: É, preenchimento. Isso aí é rapidão, tá. Você faz. Tendo dinheiro, meu filho, rapidão você faz. Olha só, e esse novo rosto do Vini repercutiu até na imprensa internacional, viu? Veículos da América Latina e da Europa também.
0: Sério?
1: Todo mundo debatendo o novo visual do Vini. A maioria dos veículos, pessoal lá falando que o Vini tá irreconhecível. Não tá dizendo que tá ruim, mas que ele ficou muito diferente, né? Muita gente também desmentindo que seria IA, que as imagens eram manipuladas. Não, é o Vini mesmo. Ele decidiu mudar de visual e fez uma harmonização facial. Eu gostei, achei que o Vini ficou bem com essa mudança.
0: Deve ter dedo da Virgínia aí, né?
1: Ah, ela gosta também,
0: com certeza,
1: né? É o médico, é o mesmo médico que o dela, pelo que eu vi numa matéria.
0: Ah, então foi ela que indicou.
1: Ela deve ter indicado pra ele. Falei,
0: vai lá, meu amor, Mose, você vai ficar bonitão.
1: Mose, olha só, que tal?
0: Deve ter falado com ele.
1: Aí ele, que tal? Então vamos lá, né? Você mudaria seu visual, digníssima esposa? Não, mas se fosse um pedido da sua esposa, você mudaria por você ou você mudaria?
0: Ah, não, mudaria por mim, por ela não.
1: Fernanda chegasse assim e falasse assim, Célio, coloque um queixinho. Põe um preenchimento aqui na bochechinha. Na sua bochechinha macia, bochechinha fofinha.
0: Não.
1: Você não faria, não?
0: Nem.
1: Só se você quiser.
0: É,
1: né?
0: Só se fosse uma coisa que me incomodasse, falar, não vou fazer. Aí eu faria.
1: Mas aqui também é a gente que tá especulando que foi ela que falou, né? Às vezes ele queria mesmo.
0: Mas ela deu uma forcinha pra ele. Vai lá.
1: Tudo bem, vai lá, faz
0: lá. O médico tá te esperando.
1: Faz uma pública.
0: Vai dar um desconto pro seu lá.
1: Ai, você tá doido? Esse médico ainda deve ter cobrado nada. Imagina a publicidade.
0: Verdade. Ô, Lolo.
1: Oi, pois não.
0: Como será que tá o trânsito, hein?
1: Bora ouvir.
2: Fala, Celinho. Fala, Lolo.
1: Tudo
2: boa noite.
1: Bem? Boa noite.
2: Aqui é o Felipe do Riacho das Pedras. Tô aqui no anel rodoviário, sentido Rio, aqui na altura do bairro São Francisco, mais ou menos. O anel rodoviário todo agarrado. Tô indo pra Arena, ver o galão, mas tá difícil, viu? O trânsito tá agarrado. Boa noite, um abraço pra todo mundo. Fica com Deus.
1: Valeu, um abraço.
0: Abraço, Felipe.
1: Oiê, quem mais?
3: Fala, Lulu. Fala, Celinho. Aqui é a Ju do Camargos. Eu vou contar pra vocês que eu fiquei sabendo que tinha jogo agora. Que vocês me falaram. Tô saindo do Cefete. Gastei meia hora só do Cefete até aqui na Fundação Ezequiel Dias.
0: Prepara.
3: Moro do lado da arena.
0: Ih,
3: imagina que o trânsito tá assim. Já tá cabuloso aqui. Imagina lá. Todo mundo querendo ver o cabuloso.
0: Opa, peraí.
3: Beijo pra vocês.
0: Você confundiu tudo.
3: A única coisa boa é que eu vou ter mais tempo ouvindo a BH no carro. É isso aí. Melhor rádio do mundo.
0: Ô, Ju, você confundiu. Cabuloso é o outro time, é o de azul.
1: O trânsito tá cabuloso e quer ver o

0: Cabuloso,
1: ela misturou. Cabuloso é amanhã.
0: O Cabuloso é o Cruzeiro.
1: É, joga amanhã com o Internacional.
0: Bem, galera aí, a torcida do Atlético fala, é o galão.
1: O galão da massa.
0: Ô, Celinho, eu posso mandar um beijo muito especial,
1: manda,
0: um abraço pro nosso parceirinho Vitinho, que é o nosso ouvinte, Mirim. Hoje é aniversário do Vitinho.
1: Ô, Vitinho!
0: Eu vi lá no Instagram que é aniversário do Vitinho, aí falei com ele, Vitinho, manda um áudio pra gente lá hoje, de tarde, pra gente dar um parabéns. Ele falou, vou tentar, Lolo, muito obrigado, já vi que Vitinho hoje deve estar na correria aí.
1: Uhum.
0: Não sei se ele foi treinar hoje, jogar o futebol dele. Então, Vitinho, feliz aniversário, tudo de bom pra você, muita saúde, muitas felicidades, muito obrigada por você estar sempre com a gente aqui na BH e principalmente do Giro. É o nosso parceirinho, nosso ouvinte, 20 Mirim. Então, beijo, tudo de bom pra você sempre.
1: Parabéns, Vitinho!

0: tadinho dele, hein? Ferrugem, casal do mal na BH.
1: Geralmente essa galera é sempre a última a saber mesmo.
0: Com certeza. Todo mundo já sabe, bem danado não sabe.
1: Os trocados, os cornos, são todos os últimos.
0: Os últimos.
1: Falo por experiência.
0: Não, faço não.
1: O quê? Ué, experiência própria. Às vezes a gente é a última a saber.
0: É verdade.
1: Galera, a pessoa já tá movimentando ali, você nem percebeu. Todo mundo já viu o barco indo
0: embora.
1: Saindo
0: com o outro pra lá e tal, isso nada. Ô, Lolo.
1: Ai, ai.
0: Conta do artista aí, que não vai ter o show.
1: O pessoal tá chateado, hein? Fãs do cantor Harry Styles reagiram com revolta ao cancelamento do show que aconteceria hoje no estádio Morumbis. O que vocês estão fazendo aí debaixo da mesa?
0: Tô amarrando sapato, tava desamarrado.
1: Não nada, assim. Que aconteceria hoje no estádio Morumbis, na capital paulista. Em comunicado, a Live Nation, produtora responsável pela sequência de 4 apresentações do cantor, informou que o cancelamento está relacionado a uma questão de saúde, mas não especificou o motivo, né? Qual questão, né, de saúde? O motivo foi a questão de saúde, mas o que realmente ele teve? Fato é, Celinho, que os fãs estão muito chateados. Muitos fãs que viajaram, fãs que iriam embora já amanhã cedo, então que só tinham esse dia na capital paulista. Inclusive a Live Nation falou sobre reembolso e tudo mais. Aí algumas mensagens aqui que a gente separou, ó. A menina do nosso lado mostrando o anúncio no e-mail e se tremendo. Depois que a maioria saiu, eu comecei a chorar muito, porque não foi só dinheiro gasto. Foi enfrentar ansiedade, medo por estar sozinha, tempo na fila do sol. Sei que a culpa não é do Harry, mas eu desisto. Então foram vários tweets nesse sentido, pessoal dizendo que a equipe não se pronunciou, que não teve nenhuma informação pra galera que tava lá, e a galera muito frustrada pela não apresentação do cantor que seria hoje, então, lá no Morumbi. É difícil isso aí,
0: só
1: tá?
0: Não vai ter o show porque ele passou mal, né?
1: Pois é, Celinho. Eu vou falar que eu quase vivi uma dessa aí, né?
0: Sério?
1: No show do RBD, eu tava naquela leva lá do dia que a Anahí passou mal. E aí um show foi feito sem ela e o meu era no outro dia. E era o último. E aí eu sabia se ia cancelar, se ia fazer sem ela. E aí, faltando um, mas graças a Deus, a diva apareceu lá no meu dia.
0: Deu bom.
1: Mas a galera do dia anterior ficou muito frustrada, porque viu só os 4. Não pôde ver a apresentação com os 5. Imagina, eu lá em São Paulo não tive a diva.
0: Saí daqui, pra lá e tudo.
1: Nossa, eu tava numa chateação no sábado já. Eu tava nesse nível aqui, ó.
0: Tremendo e chorando.
1: Já me tremendo. Não tava assim, mas eu tava chateada já.
0: Ah, imagino.
1: Eu tô velha já pra ficar muito, muito frustrada. Desmaiando.
0: Ô, Lolo.
1: A gente vai falar já sobre isso, hein, turma? Sobre frustração, sobre como a gente lida com as coisas que não estão sob o nosso controle. Já, hein?
0: Olha.
2: Boa noite, dupla Celó.
1: Tudo
2: boa
1: bem? Noite.
2: Tudo bem,
0: Alberto,
2: por aí?
1: E aí, Alberto?
2: Aqui, passando pela. Saindo de Biritex, indo pro Havaí.
0: Biritex.
2: Passando pela via do canal aqui. Tudo beleza, trânsito tranquilo. Já tô na Tereza Cristina. Daqui a pouco tem que chegar em casa pra ver o galão da massa. E aí, Celinho, qual o placar que você chuta hoje?
0: Ô, Alberto, é mesmo? Vou ter que falar?
1: Nossa, Celinho, mas você também tá num desânimo.
0: Não, 1-0. Vai ser 1-0, sofridinha, aquela coisa toda, sofrido.
1: Energia negativa do Celinho, gente, pro Atlético.
0: 1-0, 1-0.
1: Tá doido?
0: 1-0, tá bom, vale 3 pontos.
1: Tá bom, então, ué. Então tá bom.
3: Boa noite, Celinho. Boa noite, Lulu do Barreto.
1: Tudo bem?
3: Charles por cá.
0: Fala, Charles.
3: Descendo aqui de Pedro Leopoldo aqui pra BH, uma ufa. Trânsito descendo e subindo, fluindo bacana.
0: É mesmo?
3: Só que eu tô antes de Vespasiano, né?
0: Você tá antes.
3: Mas o trânsito tá ótimo. Boa noite a todos, BHFM, melhor rádio do mundo.
0: Boa noite, Charlão. Abraço pra você aí. Tudo de bom. Tem mais, ó. Mais um.
4: Opa, boa noite.
1: Oiê.
0: Boa noite.
4: Galera da BH.
1: Tudo
4: quem
1: bom?
4: Fala é o Yuri de Malacacheta.
0: Olha.
4: Agora em BH.
0: Tá chegando agora.
4: E tô aqui na 381, né? Mais ou menos na altura aqui do Shopping Del Rey. Tudo garrado.
1: Vixe.
4: Tudo garrado.
1: Tá bom lá não,
4: sentido
1: hein,
4: Betinho. Mas se Deus quiser, vamos chegar lá. Abraço pra todo mundo da Rádio BH.
0: Valeu, tudo de bom pra você também.

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0: Tiaguinho, na BH Caixa Postal. Ô, Lolo, antes da gente liberar os prêmios.
1: Vamos lá.
0: Tem áudio aqui, deixa eu ouvir um áudio aqui, ó.
2: Bom dia, galera da BHFM.
0: Boa noite.
2: Aqui é Rogério Lúcio, de São José da Lapa.
1: E aí, Rogério?
2: É, descendo o anel aqui, vindo Nova Lima. Tudo parado, viu?
0: Tudo parado?
2: Tudo parado. Só Deus mesmo na causa, viu?
0: Só Deus.
2: Mas tá bom, vamos e viemos. Ouvindo vocês, é que eu tô feliz.
1: Eba!
2: Vou desgarrar, mas vocês ouvindo essas músicas maravilhosas suas aí, tá topzera. Beijo!
0: Gostei, tá topzera.
1: Valeu, Rogério, tamo junto, hein?
0: Tem mais um, ó.
3: Oi, Celinho. Oi, Lolo. Eu sou de Itajubá, Minas Gerais. Não tenho na TV de BH, mas eu escuto vocês todos os dias.
0: Lá em Itajubá,
3: desde as 9 da manhã até as 9 da noite.
1: Oba!
3: Eu escuto tudo. Não sei de trânsito, só fico acompanhando.
1: Dog.
3: Eu trabalho com cílios e eu escuto vocês o dia inteiro. Amo! Amo, amo. BH é a melhor que existe, literalmente. E minha cachorrinha tá no fundo.
0: Tá participando também, é. Ô, Lolo, agora sim, liberando o par de ingressos pro espaço Bloco Vumbora. Vai ser demais. Dia 1º de agosto, 2 da tarde, Mirante BH, com Bel Marx, Duval Lelis e El Chan. Classificação 16 anos.
1: Tá saindo pra Flaviane, final do telefone 07. Ela que mora em Sabará, no Nações Unidas. Flaviane, 5 dias úteis para passar na BHFM, Avenida Raja Gabalha, 3502, quarto andar, de 9 da manhã até as 4 da tarde. Vem cá, Flaviane, retirar seu prêmio. Não vai perder não, hein, menina?
0: Ó, faça como a Flaviane. Participa aí, porque próxima hora tem par de ingressos para o setor VIP, para o Pagobinho.
1: Oba!
0: Dia 5 de setembro, 3 da tarde, Arena Independência, com o Fabinho. Classificação 16 anos, hein, Lolo?
1: Eu já tô ansiosa pro Pagobinho,
0: cê
1: hein?
0: Você vai
1: com
0: também?
1: Com o Fabinho, lógico. A BHFM vai estar toda
0: cê
1: lá.
0: Você tá
1: todo
0: demais,
1: mundo no...
0: hein?
1: Menina.
0: Vai no Vumbora, vai no Pagobinho.
1: Eu trabalho muito nessa emissora.
0: Ah, é verdade.
1: Estarei lá, acompanhando.
0: Ah, vai com trabalho, entendi.
1: Acompanhando os melhores ouvintes do mundo. 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Mas se não fizer inscrição no site,
0: não vai ganhar.
1: Aí não tem jeito, não. É a única maneira, tá, gente? Aplicativo ou inscrição no nosso site. Série, vamos virar?
0: Vamos, agora vem aí o nosso tema de hoje.
1: Muito bem, estávamos falando aqui, né, do Harry Styles, que cancelou a apresentação dele hoje por motivo de saúde. Os fãs muito, muito, muito chateados, revoltados. Alguns entendendo a questão de saúde dele, mas... Ah, eu viajei, eu gastei dinheiro, eu paguei hospedagem, enfim... Você, melhor ouvinte do mundo, como que você costuma lidar com as suas frustrações? Você sofre muito pelas coisas que você não tem controle? Ou você tenta ver o lado positivo, afinal de contas, você não tem controle sobre determinadas
0: tem
1: coisas?
0: Tem coisa que não tem jeito.
1: Conta pra gente no 319-9236-0714. Você, Celinho, você sofre com as coisas que você não tem controle?
0: Ah, eu acho que eu sofro um pouco, mas depois eu compreendo e sigo.
1: Num primeiro momento,
0: você você sofre, não vai rolar mesmo, tá? Não, beleza.
1: Mas você não arrasta isso?
0: Não. Fico remoendo aquela coisa, não.
1: Será que tem gente aí ouvindo a gente que tem essa dificuldade, que fica arrastando,
0: que
1: demora a se recuperar de uma situação frustrante? Eu também, num primeiro momento, fico assim.
0: É, gente, fica.
1: Mas, no geral, eu tento levantar o mais rápido possível. Não tenho controle sobre isso, na próxima vez eu faço.
0: Isso.
1: Eu perdi essa oportunidade agora, mas não vou perder na próxima, e por aí vai. Mas eu também não sou de ficar muito tempo abatida com as coisas que eu não tenho controle, não.
0: Boa.
1: Esse é o nosso tema de hoje. Hoje nós vamos filosofar aqui. Vai ser um negócio mais profundo aí. 319-9236-0714. 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
1: Esse é o Giro BH segunda edição e aqui a gente também fala de esportes, né, Lulu?
3: Celinho, daqui a pouquinho, em 7:30 da noite, o Atlético recebe o Bahia na Arena MRV. Durante a primeira hora do Giro, a gente já falou sobre o trânsito ali na região e o time já está escalado. Vamos lá, escalação? Vamos. O Atlético vai a campo com Everson, Natanael, Lianco, Juan e Renan Lodi. Lá no meio-campo tem o Maicon com o Vitor Hugo, Tomás Pérez e o Coelho, Bernard e Cacierra. Lá na frente, o técnico Eduardo Domingues, que teve aí, né, Celinho, um tempo para preparar essa equipe, para consertar algumas coisas nesse período de Copa do Mundo. Lembrando, né, que o zagueiro Júnior Alonso deixou o time, o Léo Duarte chegou como substituto, se machucou durante esse período, e no Brasileirão, o Atlético ocupa a 11ª colocação, com 24 pontos. Muito bem, temos aí o restinho do ano, Celinho, outras competições, é o retorno oficial do Atlético, depois dessa parada da Copa do Mundo, agora o Campeonato Brasileiro e demais competições, Celinho.
1: O técnico do Bahia é o Rogério Ceni, não é?
3: Celinho, então, você viu o rapaz lá que viralizou essa semana?
1: Não.
3: Que a repórter perguntou pra ele o que, que ele faria se ganhasse na Mega Sena. Ele disse que tiraria o Rogério Ceni do Bahia.
1: E falou?
3: Não,
1: disse,
3: não.
1: Vi não.
3: Então, por enquanto é o Rogério, tá? Mas se o rapaz lá ganhar na loteria, vai ser ele não.
1: E tá acumulado a Mega Sena, hein?
3: A primeira coisa que o rapaz pensou na hora de responder a pergunta foi: eu tiraria o Rogério Ceni do Bahia.
1: Que isso. Lolo, mas vamos lá, nosso tema de hoje.
3: Oi, gente, é o seguinte, nós estamos falando hoje sobre frustração. Você é uma pessoa que sofre por aquilo que você não consegue controlar, que não tá ali na sua base mesmo de controle? Como você lida com a frustração? Você demora muito tempo pra se recuperar? Ou rapidinho você tenta encontrar um caminho mais positivo e entende que você não tinha o que fazer? 319-9236-0714.
4: Fala, Lulu. Fala, Celinho.
3: Tudo bom?
4: Rick, motorista de aplicativo.
3: E aí, Rick?
4: Então, sobre o tema de hoje aí, galera. Esse é um tema bem complexo e interessante. Eu sou um cara que, no primeiro instante, com as minhas frustrações, eu fico bem pra baixo, bem chateado e bem nervoso e ansioso. Mas depois que passa esse momento, eu começo a entender que tudo é plano do acaso. Que as coisas têm que acontecer porque tem que acontecer. Então eu tenho esses dois lados, entendeu? E é isso. Tamo junto.
1: Sempre. Valeu, Rick.
3: Ou seja, primeiro vem a chateação, depois logo o entendimento.
1: Isso.
3: Muito bem. Esse é o tema de hoje, pra você participar com a gente. Como que você lida com as frustrações, com aquilo que você não tem como controlar? 319-9236-0714.

0: Digo como faz com ela.
1: Marília Mendonça, como faz com ela? 7h19 até as 8h tem o Giro BH, segunda edição. E agora o nosso tema, né, Lulu?
2: Estamos perguntando o seguinte, Celinho, como que você lida com a frustração? Aquilo que você não tem como controlar. Aquele assunto que quando acontece é fazer o quê, né? Você sofre muito no começo? Tem dificuldade de voltar ali ao normal ou não? Rapidinho também você já entende que não dá, né? Não deu pra controlar. 31992360714. Manda seu áudio, vem com a gente.
1: Manda aí.

0: Namorando ou não na BH. 7:28. Ô, Lulu, qual é a nossa enquete de hoje?
1: Estamos perguntando o seguinte: como você lida com a frustração, com aquilo que você não tem controle e que, infelizmente, faz com que as coisas aconteçam de um jeito diferente do que você gostaria? 31992360714. Olá.
2: Ah, Lulu, como é que você tá, minha filha?
1: Bem, você?
2: Fala comigo, Celinho.
0: E aí?
2: Ô, oh, quando eu passo por uma frustração assim, se eu tiver na... Ô, oh, gente, tô conversando tudo embolado aqui.
0: O quê?
2: Com a boca cortada aqui, o bicho tá pegando, moço. Nossa, só Jesus. Eu passar uma decepção assim, se eu tiver na frente de alguém, eu... Segura a onda, né? Macho alfa, você sabe como é que é, né, motorista?
0: E aí, motorista?
2: Agora, na hora que eu tô sozinho, moço, eu entro pra dentro do carro, eu fecho os vidros, eu grito, eu xingo, eu dou soco no volante, eu caço alguma coisa pra descontar minha raiva. Eu só não fico ela pra mim. Não foi eu que causei?
1: Ah, muito bem.
0: Isso aí. Deivinho participando com a gente aqui.
1: Ele arruma um jeito de descontar a frustração dele sozinho.
0: Sozinho. Muito bem. Certíssimo.
1: Esse é o tema de hoje. 31992360714. Na BH, 729.

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1: Aí, meu compadre. Vou falar pra ela agora. Agora.

0: Morada.
1: Menos é mais, aquele lugar. 18 para as 8. Ô Lulu.
2: Oi.
1: Vamos ouvir a turma aqui sobre o nosso tema de hoje?
2: Bora, cadê a nossa galera? Oiê.
3: Ei, Lulu do Barreiro, ei, Celinho.
1: Oi,
3: boa noite.
1: Boa.
3: Então, eu tenho meu ascendente que é em câncer. Então, eu sofro muito. Sofro demais, choro horrores. Mas aí dura uns 2 dias, porque eu lembro que eu sou aquariana e eu lembro que eu não sofro. Aí eu penso com a razão e falo assim, não vou sofrer por causa disso, não. Então, rapidinho, eu sofro, choro uma noite, no outro dia eu já tô pronta pra outra.
1: Boa. A Pri que mandou o áudio pra
2: muito
1: gente.
2: Muito bem, boa.
1: Beijo, Pri, muito
2: beijo,
1: obrigado.
2: Pri.
4: Boa noite, Lulu. Boa noite, Celinho. Aqui quem fala é o Fernando. Sabe a forma que eu aprendi a lidar com a frustração?
1: Qual?
4: Aquele ditado. Cria porco, cria galinha, mas não cria expectativa, não. Se não criar expectativa, você não vai ter frustração. Um abraço.
1: Ah, Fernandão, boa, hein? Cria
2: muito
1: porco,
2: bom, gostei.
1: Cria galinha, mas não cria expectativa, não.
2: Eu gostei.
1: Sensacional.

0: que eu vou embora.
1: Vai, vai pegar o seu banquinho e vai lá pro Barreiro.
0: Sai de mansinho.
1: De mansinho.
0: Lá pro Barreiro.
1: Mas antes, vamos dar presente aqui, ó. 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Ô, Lô, quem vai curtir esse pagode bom aí?
0: É o Cristiano, final do telefone 76. Ele que mora no bairro Graça, aqui em Belo Horizonte.
1: Nossa, sei onde é.
0: Eu sei onde é também.
1: Uhum.
0: Tudo bem, Cristiano. 5 dias úteis, hein, pra passar na BHFM, Avenida Raja Gabalha, 3502, quarto andar, de 9 da manhã até as 4 da tarde. Vem cá buscar seu prêmio, garoto. Vai perder ele não, hein?
1: Ô, Lolo!
0: Oiê!
1: Ponto final no Giro BH, segunda edição de hoje, mas amanhã tem mais.
0: Porque igual eu, não tem. E eu, cê não tem mais. Vazei.
1: Não terei.
0: Tô indo nessa.
1: Eu vou ficar até as 11.
0: Ô, gente.
1: Não me deixa, não.
0: Nada.
1: Todo mundo aí, ó. Ouvidinho ligado. Vai começar um programaço agora no Pagodinho da BH.
0: Todo mundo vai batucando agora,
1: vai.
0: Junto com você no Pagodinho
1: amanhã
0: da BH.
1: Amanhã tem mais giro, você e o menino Will.
0: Mas cada dia é um aqui.
1: Cada dia é um.
0: Pelo amor de Deus. O que você vai fazer amanhã?
1: Uai, o que eu vou fazer amanhã?
0: O que você vai fazer amanhã? Vai de novo com a Ana Júlia?
1: Eu estou de folga amanhã.
0: Aleluia.
1: Aleluia. Aleluia.
0: Justin Bieber lá na final da Copa. Aleluia.
1: O violãozinho.
0: Aleluia. Marcelinho, bom descanso pra você então. Nós
1: valeu,
0: estamos na
1: Lolo.
0: Quinta-feira de novo,
1: isso.
0: Então, aqui no Giro. Combinado? Amanhã com o menino William.
1: Menino William.
0: William tá de folga hoje, né?
1: Menino bom de pitanguinho.
0: O menino foi caçar pitanguinho, né?
1: Foi.
0: Nossa senhora, então vai e vem.
1: Mas ele não traz a broa pra gente de jeito nenhum.
0: O Rafa de manhã foi. Cada hora
1: gente,
0: vocês estão num lugar.
1: O William prometeu uma broa pra gente.
0: Mentiroso.
1: Já tem, ó. E toda vez que vai lá, fala, esqueci. Esqueci da broa. Tudo eu esqueci.
0: Uhum.
1: Mentiroso.
0: O que precisa dele esquecer, ele não esquece.
1: Não esquece, não.
0: Olha só, bora.
1: Beijo.
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2: BH, faltando 1 para as 8.
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1: Uma noite de terça-feira bem bacana pra você, que vai dar aquele tapa no volume pra curtir o que há de melhor no mundo do pagode, hein? Tá começando no Pagodinho da BH. Pra você curtir no radinho, na internet, no aplicativo, nos canais de TV por assinatura e também na sua Alexa. E a gente começa bem demais. Revela, Grupo Revelação, deixa acontecer naturalmente.

Esse menino manda bem demais, hein? É o Ferrugem na BH. Sinto sua falta, é natural pra você acreditar. Pirata e Tesouro. Teve também Ivete Sangalo, Dilcinho, Acato e Vitinho, Glória Groove, Belo, Imagina Samba. Curtimos também Marvel e Menos é Mais, Sorriso Maroto e Tiaguinho. E abrimos o programa de hoje com o Grupo Revelação, Deixa Acontecer. Até às 9, tem muito mais ainda pra rolar aqui no pagodinho da sua BH. 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BH, boa noite, 8h32.

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8: BH 8:34.
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0: SABH 102.1, todo mundo se encontra aqui pra curtir o melhor do pagode. E pra fechar no pagodinho da BH, Guga Nandes, apaixonei de vez. Esse programa é demais. Segunda a sexta, de 8 às 9 da noite. E nos fins de semana, sábado e domingo, de 2 às 3 da tarde. Conta pra todo mundo, espalha aí, que o programa é bom. Amanhã tem mais.
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0: Faltando 2 minutos para as 9, olha, BHFM promove com exclusividade Bloco Vumbora. 1º de agosto, Mirante BH recebe o Bloco Vumbora, um dos maiores eventos de axé do Brasil. 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